0: 21h25.
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0: 22 horas e 36 minutos.
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0: 23:50.
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0: 23 horas e 59 minutos.
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0: Meia-noite e 25 minutos.
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0: 1 hora e 35 minutos.
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0: 1:59.
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0: 3 horas e 1 minuto.
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0: 3:53.
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Muito bom dia, bom dia, bom dia. João Mendonça na área para mais uma edição do Despertar. Vai chegando, vai mandando seu recadinho. Vamos despertar juntos nessa manhã de segunda-feira, 22 de junho de 2026. Estamos juntinhos para mais uma edição do nosso programa Despertar. Sejam todos muito bem-vindos, sejam todos muito bem acolhidos nessa manhã de segunda-feira, para que nós possamos despertar juntos. Vamos de música para você que está se levantando agora, está desvencilhando do seu edredom, está começando a sua manhã, fazendo a sua oração matinal. Vamos juntos. Até às 8 da manhã. Muito bom dia. Sejam todos muito bem-vindos, tá?

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0: Muito bom dia, bom dia, bom dia, bom dia, bom dia. Bora despertar, ajusta seu cebolão aí, 5 horas e 57 minutos. Bom dia, você está na companhia de João Mendonça. Liga pra cá, 19-996-50-0685. Liga pra cá, fala com o João Mendonça ao vivo. Eu vou ajustar aqui o WhatsApp na tela e nós vamos bater uma prosa nessa segunda-feira gostosa. Segunda-feira, 22 de junho de 2026. Senhor Todo-Poderoso, eu te agradeço por mais este dia de vida que o Senhor me deu. Peço que a sua presença nunca se afaste de mim. Que o Senhor caminhe na minha frente hoje, abrindo as portas que eu não consigo abrir. Senhor, eu declaro quebradas todas as amarras do inimigo e quebradas as correntes da escassez, que onde eu tocar seja abençoado. De joelhos eu peço e agradeço. Amém. Hoje estou de pé pela graça de Deus. Minha vida está nas mãos do Senhor. Nenhuma arma forjada contra mim vai prosperar. Nada, não tenta, hein? Eu estou de pé pela graça de Deus. Bom dia, posso te fazer companhia? Hã? Dividir esse sorrisão vasto que você já colocou no seu lindo rosto nessa manhã? Hã? Posso ter a sua companhia? Com a sua presença, com a sua audiência, com a sua excelência de audiência, há dias em que tudo o que precisamos é caminhar juntos, dividir o silêncio, trocar energia boa e lembrar que ninguém, absolutamente ninguém, foi feito para estar só. Então, sintam-se em casa, minha gente querida, meu povo amado. Vamos conversar sobre seleção brasileira, eleições 2026, extremamente importante para o Brasil. Vamos falar do 15 que jogou no sábado, transmissão, narração linda de Rogério Silvino, comentários de Magali Melo, técnica de Gilson Bom Sucesso. Vamos refletir sobre tudo o que está acontecendo no mundo. Vamos rir, porque rir faz bem à alma. Acreditar e, claro, despertar juntos para este novo dia. Que a paz, a luz e a esperança encontrem você exatamente aí, onde começa o seu dia. Essa amizade que nos une através, das ondas magnéticas do rádio, né? Estamos migrando para o YouTube, nos fortalece na fé, renova a nossa esperança. Estamos iniciando mais uma edição do Despertar e hoje o amanhecer traz um brilho especial. E que a alegria e o otimismo floresçam em nossos corações, iluminando cada passo do nosso caminho. Que cada palavra compartilhada ilumine o seu caminho, aqueça a sua alma e seja força para enfrentar o dia com coragem e serenidade. Vamos juntos, porque quando caminhamos juntos, a vida fica mais leve e o amanhecer muito mais bonito. Bom dia, Piracicaba, linda e frondosa. Piracicaba estava linda esse final de semana, recheada de eventos. Bom dia, região metropolitana, linda e frondosa, gigantesca região metropolitana. Bom dia, Águas de São Pedro, Analândia, Araras, Capivari, Charqueada, Conchal, Cordeirópolis, Corumbataí. Bom dia. Bom dia, Elias Fausto, IPU, Iracemápolis, alô, Iracemápolis, Leme, Limeira, Mombuca, Pirassununga, Rafar, Rio Claro, Rio das Pedras, Saltim, Santa Cruz da Conceição, bom dia. Santa Gertrudes, bom dia. Santa Maria da Serra e São Pedro, esta é a nossa pujante região metropolitana. Alô, você que está despertando em Arthur Nogueira, bom dia. Hortolândia, Indaiatuba, Laranjal Paulista, Monte Mor, Nova Odessa, bom dia. Santa Bárbara do Oeste, Sumaré, Cerquilho, Campinas, Campos do Jordão, que delícia, hein? Cantina Mendonça, hein? Cantina Mendonça. Acima da média, hein? Campos do Jordão, bom dia. Ribeirão Preto, bom dia. Brotas, Tietê, bom dia. Sorocaba, Serra Negra, Olambra, Americana, bom dia. Bora despertar com João Mendonça. Bom dia, São Paulo, mola propulsora deste país gigantesco chamado Brasil. Bom dia, Brasil, com seus 26 estados e mais toda as suas respectivas capitais. E claro, né? Tem todo um país grande como o nosso país. Tem muito problema a ser resolvido, a diversidade de região, enfim, é um país muito grande que, com todas as suas agonias, né, e agonia também, agonias e agonias, né, Não é fácil, não é fácil, né? Não é fácil administrar um país do tamanho do Brasil, né? Com sua economia. É muita coisa. Então vamos lá, vamos falar dos nossos estados e as suas respectivas capitais. Acre, capital, Rio Branco, Alagoas, Maceió, Amapá, Macapá, Amazonas, Manaus, Bahia, Salvador, Ceará, Fortaleza, Distrito Federal, Brasília, bom dia. Espírito Santo, Vitória, Goiás, Goiânia, bom dia. Maranhão, São Luís, bom dia. Mato Grosso, Cuiabá, bom dia. Mato Grosso do Sul, Campo Grande, bom dia. Minas Gerais, que não esqueço jamais, Belo Horizonte, Pará, Belém, Paraíba, João Pessoa, Paraná, Curitiba, Pernambuco, Recife, bom dia. Piauí, Teresina, Rio de Janeiro, continua lindo. Alô, meu Rio de Janeiro. Rio de Janeiro, a capital é Rio de Janeiro. Rio Grande do Norte, a capital é Natal. Rio Grande do Sul, Porto Alegre, Rondônia, Porto Velho, Roraima, Boa Vista, Santa Catarina, Florianópolis, São Paulo, mola propulsora desse país, a terra da garoa, a capital é São Paulo, Sergipe, Aracaju, Tocantins, Palmas, bom dia América do Sul, bom dia América do Norte, bom dia África, América, Antártida, Ásia, Europa, Oceania, bom dia mundo, através da nossa rádio web interiorana que está migrando, hein? Nós estamos caminhando para a reta final dos últimos dias aqui da nossa plataforma no stream de rádio. Vai migrar para o YouTube. Já está sendo tudo preparado, né? Já sei que a Magal já está um pouco à frente. Claro, ela tem o melhor técnico do mundo em casa para poder auxiliá-la, né? Eu preciso fazer algumas aulas, obviamente. Preciso tomar algumas aulas para poder conhecer melhor essa questão YouTube, como é que funciona. A gente não vai de qualquer jeito, naturalmente. A gente vai fazer um preparo. Vai ter um preparo direitinho, né? Os microfones têm que estar bem posicionados, porque você vai aparecer, a imagem vai aparecer no YouTube. Então tem todos os detalhes que a gente vai cuidar. Mas estamos migrando, devagarzinho nós vamos migrando, e através agora é WI Conecta, né? WI Conecta. Já está mudando inclusive o nome para ficar mais fácil para você acessar o nosso portal, né? Será um portal, não é mais um canal, não é mais um canal, é um portal, portal WI Conecta. Através do nosso programa Despertar, levamos alegria, esperança, energia positiva aos quatro cantos da Terra. Que esse novo dia seja repleto de paz, saúde, conquistas e muitas bênçãos para todos os povos e nações. Bom dia, mundo! Estamos juntos pelas ondas da amizade, da música e do coração. Namastê para você que está aí do outro lado. Namastê. O Deus que habita em mim, saúda o Deus que habita em você. Olha, eu já vou iniciar pedindo para você, no curso do seu dia, no seu trabalho, na escola, enfim, eu estou pedindo orações ao ministro André Mendonça. Começou uma cruzada, uma empreitada forte contra o crime organizado no país, só que o crime organizado no país começa dentro do STF. Talvez lá esteja o coração da serpente do crime organizado do país. E ele começou essa cruzada, inclusive foi bater a Polícia Federal, fez visita na casa do líder do governo, do presidente Jacques Wagner, e lá foram encontrados muitos relógios caríssimos, que também é forma de lavar dinheiro. Foi encontrado espécies de dinheiro, moeda internacional, na casa aí de quase 300, 400 mil. Nós sabemos que isso é troco para esses caras, né? Isso é troco do cafezinho. Mas então André Mendonça mexeu nisso. André Mendonça precisa das nossas orações e agora nós estamos falando a nível nação. Nós não estamos atrás de nenhuma sigla partidária. Nós estamos preocupados com a nossa nação. Nós já perdemos muitas pessoas aí por acidentes e talvez, né? Nós não estamos aqui para culpar ou para julgar ninguém, talvez pode ter ocorrido acidentes provocados. Então, vamos rezar para o ministro André Mendonça, para que ele tenha energia suficiente, a proteção de Deus, para continuar esse trabalho maravilhoso que ele está começando. Eu comprometo fazer a minha parte, rezar durante o dia, durante o meu trabalho, para que o ministro André Mendonça possa ter paz e segurança para poder executar o seu trabalho da forma que vem fazendo. É maravilhoso, Senhor, ter braços perfeitos quando há tantos mutilados. Os meus olhos perfeitos quando há tantos sem luz. A minha voz que canta quando tantas emudeceram. As minhas mãos que trabalham quando tantas mendigam. É maravilhoso voltar para casa quando tantos não têm para onde ir. É maravilhoso amar, viver, sorrir, sonhar quando há tantos que choram, odeiam, revolvem-se em pesadelos, morrem antes mesmo de nascer. É maravilhoso ter um Deus para crer quando há tantos que não têm o consolo de uma crença. É maravilhoso, Senhor, sobretudo, ter tão pouco a pedir e tanto, tanto a agradecer. Ai, como é bom. Senhor, no silêncio deste dia que amanhece, venho pedir-te paz, sabedoria e força. Quero olhar o mundo com os olhos cheios de amor, ser paciente, compreensivo e justo, que eu possa ver os teus filhos como tu os vês, e assim ver apenas o bem em cada um. Amém. Quero saber notícias do meu menino Isaac, que esteve hospitalizado quinta, sexta, sábado, domingo. Quero saber a quantas andas o meu menino Isaac, hein? Por gentileza, me tragam notícias do menino Isaac. Inclusive, buscamos aí uma internação para ele, mas ele acabou sendo liberado do PS. Então, quero saber notícias do nosso menino Isaac, como é que ele está, esse menino alegre que sempre nos traz motivo e motivação para também estarmos alegres. Então, eu quero saber como é que está o nosso menino Isaac, para a gente poder começar o dia com boas notícias. Edivaldo Carnelucci, Dona Rosângela Carnelucci, por gentileza, nos traga notícias do nosso menino Isaac. Eu vou dar um pulo ali no meu, vou dar um pulo ali no nosso WhatsApp para a gente ver quem é que está falando conosco já pela manhã. J. Barbosa chegou por aqui e diz o seguinte: bom dia, com amor e alegria. Deus concede-nos a oportunidade de mais uma semana. Aproveitemos o máximo dela, em busca de nossos objetivos, sem se importar com as opiniões alheias. Com o tempo, amadurecemos e percebemos que não queremos mais estar perto de drama, estresse. Começamos a escolher paz em vez de caos, a distância em vez de conflitos inúteis. Começamos a priorizar a paz, saúde mental e felicidade acima de tudo. Começamos a fazer o que gostamos e não o que os outros querem que façamos. Nós passamos a nos importar mais em agradar apenas a Deus e as pessoas que realmente nos amam, e assim vivermos mais felizes e realizados. Uma feliz segunda-feira com luz e paz. Esse é o nosso irmão J. Barbosa, passando por aqui, trazendo a sua mensagem. Aliás, não fale, hein? Cara, gente finíssima, batemos um papo rápido e ele já, tanto quanto o Leandro Silvino, já se prontificou. Não, fica tranquilo. Às quartas-feiras, nós temos aí a presença do desembargador, amigo da gente, o doutor Aquile Alesina Júnior, que também se comprometeu a mandar uma mensagem toda quarta, e tem chegado, né? E a gente só tem a agradecer. Saúl, meu amigo, pai do Cauã, jogador, hein? Jogador caro, Cauã, hein? Bom dia, que sua casa esteja sob a proteção de Deus. Bom dia. Vamos, eu acredito, eu creio que está. Né? Ontem a Manu dançou lindamente. É que aqui ainda nós não temos imagens, né? Mas quando eu aprender aí, a gente migrar lá para o YouTube, eu vou pôr para você. Ela dançou lindamente no Teatro Municipal ontem. Parabéns, Manu, parabéns, viu? Que Deus a continue abençoando você, te dando muita saúde, sabedoria para você enfrentar os seus desafios. Dançou lindamente, hein? Que menina danada, hein? Levada a breca, danadinha. Alessandra Danelon chegando por aqui também, está dizendo o seguinte: abençoado seja o nosso dia, nossa vida, nossa família, nossos planos. Bom dia, Lelê. Alessandra Danelon passando por aqui, deixando seu bom dia. Neuzinha Silva, bom dia, Neuza. Como é que você está? Está tudo bem por aí? Bom dia, semana abençoada para nós. Será? Com novos dias, novos começos e novas oportunidades. que no controle de tudo esteja Deus. Amém. Estará. Estará cuidando de nós. Pode ter certeza disso, hein? Pode ter certeza disso. Pode ter absoluta certeza disso, que Ele estará cuidando de nós. Obrigado pelo carinho. Vamos juntos. Juntos somos imbatíveis, hein? No grupo de WhatsApp da nossa Rádio Web Interiorana, que vai migrar, hein? Vai migrar para o YouTube. Se prepara aí, hein? Se prepara que nós vamos migrar para o YouTube. Deixe-me ver quem é que está por aqui no nosso, já no nosso amanhã. Tem várias mensagens aqui, mas eu quero as de hoje. Eu quero as mensagens de hoje. E já abro simplesmente com ela, a nossa amiga linda, Miriam Melo. Obrigado, Miriam. Bom dia para você. Está dizendo bom dia, grupo. Bom dia, Miriam. Bom dia para hoje, um dia iluminado, cheio de paz e amor e fé. Bom dia. Muito bom dia. Obrigado pelo carinho. Julião Passarini, grande Júlio Passarini. Bom dia. Feliz segunda-feira. Que hoje seja o início de uma semana maravilhosa e abençoada. Eu tenho certeza que será. Tenho certeza que será. O gentleman do rádio, Paulo Eduardo, já chega anunciando um microfone, hein? A vida é um dom de Deus. Um ótimo dia para você, valorizando a vida e tudo que foi criado por Deus. Ah, Paulo Eduardo, o gentleman. Gilson, bom sucesso, já está de pé, também já está em pé, mandando seu bom dia. Bom dia, Gilson. Saúde e paz para você, meu amigo. Um ótimo dia, hein? Jorge Miquimba chegando por aqui também. Bom dia, Jorge. Que o amor e o cuidado de Deus nos guie para vencermos os desafios da vida. Feliz semana, boa semana, bom dia. Esse é nosso amigo zagueiro Jorge Miquimba, passando por aqui, deixando o seu bom dia para nós nessa manhã de segunda-feira. Lembrando que o nosso cameraman, J. Duarte, está em Catalão, hein? Viajou para Catalão na sexta-feira, viajou para Catalão. Então, por sorte, nós não estamos tendo campeonatos varzeanos. Nós temos aí a possibilidade de um jogo em São Paulo, que está para confirmar, né? Que seria um jogo numa final de campeonato da Copa das Nações no Pacaembu. Não foi confirmado conosco ainda, nós estamos no aguardo. Não foi confirmado, nós temos conversas ainda, mas a confirmação ainda não chegou. Alexandre D'Aragone chegando por aqui, mandando seu bom dia. Cheio de fé, amor e gratidão. Bom dia, feliz dia para nós. Ele está dizendo também, segunda-feira, está nas mãos de Deus os nossos milagres desejados. Que Ele nos dê o que precisamos e realize em nós a sua perfeita vontade. Amém. Valeu, Alexandre D'Aragone. Alexandre D'Aragone, bom dia. Obrigado pelo carinho, viu? Obrigado mesmo pelo carinho e obrigado pela sua... por sua participação conosco nessa manhã de segunda-feira. Estamos iniciando mais uma semana com muita alegria, com muita fé no coração e o desejo de que seja uma semana absolutamente repleta de realizações para todos nós que seja uma semana repleta de realizações e coisas boas. Obrigado a você que está chegando agora. Liga para cá, 19-996-50-0685. Eu vou atendê-lo ao vivo e vou trazer a sua demanda também ao vivo. Então, prepara aí, liga para cá. Manuel Alecrim passando por aqui. Feliz segunda-feira. Que a paz de Deus desça sobre todos nós. Abençoe nossos lares, nossa família e nos conceda uma semana cheia da graça e do amor de Deus. Bom dia, João Mendonça. Bom dia, Manuel Alecrim, o pai da Manu, lutadora de kickboxer. Eu vou ligar para o Manuel essa semana para saber se ela continua lutando, né? Eu não tenho visto mais notícia de kickboxer aqui na nossa região. De repente, ela tem que viajar para poder participar das lutas por aí, né? Não tenho visto nada por aqui, nem chamadas do kickboxer na nossa cidade. Aliás, o esporte aqui está jogado à própria sorte. Nada acontece da parte da CELAM ou da prefeitura, muito pouco acontece, muito pouco. Ontem bati um papo rapidinho com o Nelsinho, que está voltando para a lida hoje, fez uma cirurgia bucofacial, parece-me que está bem, né? Parece-me que está bem. Bom dia, Nelson, uma excelente e abençoada semana para nós, Nelsinho. Aparentemente parece que está bem, é brava a gente, né? O neguinho é brabo, rapaz, é brabo, o neguinho é brabo. né? Diretor, Djalma também estava lá com um problema na pressão arterial. A pressão arterial estava igual prego de vigota, 15 por 17, 17 por 15, o negócio tá, não estava muito fácil para o nosso amigo Djalma. Então, espero que ele esteja bem, né? É, estava se cuidando, evitando, inclusive, tomar aquele suco verde. Ele não estava muito afim de tomar, estava se cuidando. Espero que a pressão volte ao normal. Essa doença silenciosa é extremamente perigosa. É, se a gente não cuida, eu, por exemplo, sou recomendado um dia sim ou dia não, passar em horários alternados a uma farmácia para poder pesar a pressão arterial para ver como é que está. Então, eu sou convidado pela minha médica, a doutora Euná, para que faça isso com responsabilidade. Então, eu preciso desse cuidado por conta dela estar sempre um pouco, vez ou outra, alterada. Então, eu fui convidado a tomar esses cuidados através aí da minha médica cardiologista, a doutora Euná. Então, de vez em quando eu passo na farmácia e dou uma verificada para a gente não perder o costume, né? E não ser surpreendido com a pressão como estava do amigo Djalma ontem, totalmente alterada. Rosana Rodrigues chegou por aqui, já deve estar a caminho do trabalho. Bom dia, guerreira. Bom dia. Comece a semana com coragem no coração. Cada passo conta, mesmo o menor deles. Não desista. O melhor chega para quem segue em frente. Feliz segunda-feira para você também. Miriam Mello também está por aqui. Miriam Mello, aliás, depois eu quero tocar um hino nacional que ela mandou para nós aqui há um tempo atrás. Muito legal, gostei do sistema. Quero tocar para a gente começar segunda-feira com tudo. Que ela está por aqui dizendo o melhor bom dia que tenho para te oferecer hoje é Deus te abençoe. Não apenas hoje, mas todos os dias da sua vida. Bom dia. Valeu, Miriam. Obrigado pelo carinho, viu? Obrigado mesmo pelo carinho. Beijo carinhoso para você. Tunico, lá do Unidos do Parque São Jorge. Bom dia, prefeito lá do Unidos do Parque São Jorge. Hein? Quem manda agora lá é Tunicão. Tunico é o prefeito lá do Unidos do Parque São Jorge. Ele que é o responsável pela comunidade lá. Ele que está como o síndico geral daquele bairro. Bom dia, paz e bem. Louvado seja nosso Senhor Jesus Cristo. Para sempre seja louvado. Aliás, deixo o microfone da Rádio Web liberado para você. Se tiver alguma demanda aí que você precise que a gente noticie aqui, pode trazer. Vai ser um prazer noticiar as demandas aí do Parque São Jorge para a nossa cidade, tá bom, Tunico? Fique à vontade, sinta-se à vontade. Precisando, é só nos chamar que nós estaremos à sua inteira disposição. DKV chegou por aqui mais cedo, deixando seu bom dia também. Bom dia, DKV. Saúde para você. Deve estar em Lindóia. Ele adora passear por lá. Ele adora passear por Lindóia. Sebastião Onivaldo chegou por aqui mais cedo, trazendo as suas mensagens maravilhosas. Feliz segunda-feira, meu amigo João Mendonça. Nos momentos mais importantes e difíceis de nossa vida, devemos orar. O cristão que não ora também não conhece a Deus. Uma das melhores formas de conhecermos uma pessoa é estabelecer um diálogo com ela. Na oração dialogamos com Deus e como consequência temos mais uma comunhão com Ele. Uma vida espiritual, uma espiritualidade vazia é sinal de que houve um grande distanciamento de Jesus. Salve, Rainha Jesus. Amém. Salve. Nossa querida Mãe Rainha não espera os filhos só em sua própria casa, mas também segue por toda parte onde estabeleçam residência, onde quer que vivam, onde quer que trabalhem, onde quer que formem as suas famílias, onde quer que estejam presos a um leito de dor ou até em qualquer caminho errado e que em que se encontrem lá onde estejam esquecidos de Deus e carregados de culpa, lá está em toda a parte. Mãe admirável, ó Mãe peregrina, a tua visita aquece, ilumina, pois trazes contigo teu Filho Jesus, que é vida, caminho, verdade e luz. Sebastião Univaldo, simplesmente assim, o meu vicentino, aqui da Pauliceia, da região do Caxambu. Bom dia, paz e bem. E Deus sempre no comando absoluto de tudo. Obrigado, Sebastião Univaldo, uma vez mais obrigado. Fernando Bozó também chegando por aqui. É difícil esperar, mas Deus tem o tempo certo para agir. Pode confiar, pode confiar. Receba aí o que Deus constrói, ninguém destrói. O que Deus abre, ninguém fecha. O que Deus levanta, ninguém derruba. O que Deus tem para ti, ninguém pode roubar. Fernandinho Bozó, simplesmente assim, e está dizendo, hoje amanheceu, obrigado, meu Deus, pelo novo dia que o Senhor nos deu. Nos conceda sabedoria, força, coragem e fé. Nos revista com o seu amor e nos encha de sua paz. Bom dia. Fernandinho Bozó, abrindo a semana com tudo, hein? Abrindo a semana com tudo. Que legal, que legal, que bacana. Obrigado, gente. Obrigado mesmo pelo carinho de vocês. Obrigado pela participação ativa de vocês durante a nossa programação. E olha, estamos em processo de migrar, né? Vai migrar para o YouTube. Mesmo assim, vocês, nós contamos, obviamente, com a colaboração de vocês todos os dias, né? Para nos ajudar, para nos dar força, né? Compartilhando, aí precisamos de compartilhamento, precisamos de um engajamento, precisamos do joinha, né? Precisamos da participação de vocês ativa para poder fortalecer a programação no YouTube, tá bom? Elias Fraga, primo Elias Fraga, está dizendo, bom dia, ótimo início de semana, que assim seja a todos nós, um ótimo e abençoado início de semana. Legal, né? Povo maravilhoso. O doutor José Jonas Raimundo, amigo advogado de longeva data, passando por aqui também para deixar o seu bom dia. Paz e bem, bom dia, a fé torna as coisas possíveis, não fáceis. Linda segunda-feira a todos nós. Esse é meu amigo, doutor Jonas, doutor José Jonas Raimundo, advogado de, olha, de muito tempo a nossa amizade perdura há muitos anos, graças a Deus. Cara fantástico, tem um escritório vizinho do fórum ali, a gente bate papo quase todos os dias na chegada, e também às vezes na saída ele está por ali e a gente bate um papo ali na porta do seu escritório. Agora são exatamente 6 horas e 25 minutos, arredonda o seu cebolão, ajuste a sua agenda, dê uma verificada na agenda para você não perder nenhum compromisso e, claro, não esquecer nenhum boleto aí para pagar juro para esse povo da corrupção, hein? Ajusta a tua agenda aí. Eduardo Campione, bom dia. Deus, bom dia. Quando Deus vai à minha frente, eu não preciso temer o caminho. Ó, Eduardo Campione. Ele manda também um versículo do livro de Deuteronômio, 31, versículo 8. O Senhor é quem vai adiante de você. Ele estará com você. Não o deixará, nem o abandonará. Não tenha medo, nem desanime. Eduardo Campione, bom dia, Du. Tá tudo bem por aí? Saudade de você, Eduardo Campione. Faz tempo que a gente não proseia, hein? Ele diz o seguinte, meu Deus, em tuas mãos entrego este novo dia. Aos seus cuidados eu confio. A minha vida, a minha família e os meus amigos, amém. Valeu, Du. Grande Eduardo Campione, passando por aqui, deixando a sua mensagem matinal. Vamos um pouquinho de música e eu volto já já. Eu vou ali molhar as cordas vocais e volto. Você está na companhia de João Mendonça. 19-99650-0685. Seu despertar é aqui. Deixe-me ver o que é que está acontecendo aqui com o meu bate YouTube, acho que deu um probleminha aqui no meu YouTube, eu vou ali, vou corrigir isso já, Isso não pode acontecer aqui com a nossa musicalidade. Não pode acontecer. Deixa eu buscar aqui para vocês. Eu estou nessa manhã, mas muito, muito feliz mesmo, porque foi um final de semana incrível. A seleção ganhou, a seleção brasileira ganhou, ou seja, voltamos ali razoavelmente ao cenário do esporte, né? Não convenceu ainda, a gente não vai se iludir com isso, porque ainda não convenceu, ainda foi um futebol muito burocrático, mas já é um começo. Nós precisamos entender que já é um começo. Infelizmente, a seleção venceu. O povo, naturalmente, fica um pouquinho mais feliz, mas nós temos que ter todos aqueles cuidados, manter os olhos fixos aqui no nosso país, saber o que é que está acontecendo, né? Teve o G7 aí, onde o Trump passou como um rolo compressor por sobre o Lula. Enfim, nós temos tudo isso para a gente estar analisando. Vamos à oração da manhã, que houve uma inversão, ela demorou um pouquinho para chegar, ela chegou agora, então nós vamos à oração da manhã e eu volto já com vocês para que nós possamos dar sequência no nosso despertar. Beijo na alma.
1: Fique aí. Mas que a paz de nosso Senhor Jesus Cristo esteja com cada um de vocês neste início de manhã. Hoje é segunda-feira, dia 22 de junho. 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Esse pequeno gesto ajuda esta oração a chegar a mais pessoas que também precisam de fé, paz e esperança. Hoje começamos mais uma segunda-feira e talvez o seu coração esteja carregado de expectativas, desafios e até algumas preocupações. Mas antes de qualquer tarefa, antes de qualquer compromisso, nós escolhemos colocar Deus à frente de tudo. Não importa o que ficou para trás na semana passada, não importa os erros, as falhas ou as frustrações. Hoje existe um novo começo preparado por Deus. Talvez você acorde cansado, talvez tenha dormido pouco, talvez esteja enfrentando lutas na família, no trabalho ou dentro do próprio coração. Antes de sair para as batalhas do dia, nós escolhemos fortalecer a alma. Escolhemos declarar que Deus caminha à nossa frente, abrindo portas, protegendo-nos dos perigos e sustentando cada decisão. Quando colocamos a semana nas mãos do Senhor, o coração encontra descanso, porque sabemos que não estamos sozinhos. Agora, com o coração aberto e confiante, iniciemos nossa oração, certos de que Deus já está agindo em nós. Em nome do Pai, do Filho e do Espírito Santo. Amém. Senhor Deus, diante da Tua presença, eu me coloco com humildade e reverência, reconhecendo que sem Ti, nada em minha vida encontra sentido verdadeiro. Reconheço que cada passo dado, cada respiração, cada novo dia concedido são sinais do cuidado constante e da fidelidade que jamais falha. Peço, com o coração aberto, que a minha fé seja fortalecida não apenas nos dias de alegria, mas principalmente nas horas de silêncio, de espera e de provação. Que eu jamais permita que a dúvida encontre espaço em minha alma, que eu não questione o amor que sustenta minha história, nem o propósito que conduz meus caminhos. Senhor, afasta de mim as armadilhas deste mundo, as ilusões passageiras, as falsas promessas que tentam desviar o olhar daquilo que é eterno. Concede-me discernimento para reconhecer a Tua vontade e coragem para viver-a lá, mesmo quando ela exigir renúncia, paciência e entrega total. Que o meu coração aprenda a confiar plenamente nos Teus planos, sabendo que tudo acontece no tempo certo e segundo a sabedoria divina. Que a minha vida seja guiada pela obediência, pela fé viva e pela certeza de que o cuidado do Pai jamais abandona aqueles que escolhem caminhar segundo a Tua vontade. Pai de infinita bondade, Coloco agora diante do teu coração amoroso a minha família, os meus amigos e todos aqueles que fazem parte da minha história. Peço que estenda as tuas mãos poderosas sobre cada um, guardando-os de todo o perigo, de toda a armadilha visível e invisível, de todo o mal que tenta se aproximar sorrateiramente. Que a tua proteção seja como um muro ao redor do nosso lar, impedindo a entrada de tudo aquilo que não vem de ti. Suplico pela paz em nossa casa, uma paz verdadeira, que não depende das circunstâncias, mas nasce da presença de Deus habitando entre nós. Que toda palavra dura seja transformada em diálogo, que toda mágoa seja curada pelo perdão e que todo espírito de divisão, discórdia ou desunião seja afastado em nome de Jesus Cristo. Que a nossa família seja fortalecida no amor, no respeito e na compreensão mútua. Que aprendamos a cuidar uns dos outros com paciência, a acolher nossas fragilidades e a caminhar juntos mesmo nas dificuldades. Derrama sobre nós o dom da unidade, para que nenhum conflito, nenhuma inveja, nenhum orgulho tenha poder sobre os laços que nos unem. Que o nosso lar seja um lugar de refúgio, de oração, de consolo e de esperança, onde o nome de Deus seja honrado e a presença divina seja sentida todos os dias. Espírito Santo, sopro de vida e consolador das almas cansadas, venho suplicar com humildade que ilumines a minha mente e acalmes profundamente o meu coração. Visita cada pensamento, cada lembrança, cada sentimento que hoje pesa e rouba a paz interior. Retira toda ansiedade que aperta o peito, toda tristeza silenciosa que insiste em permanecer, toda angústia que paralisa e todo medo que tenta dominar o amanhã. Que a tua luz dissipe as trevas da depressão, trazendo clareza onde há confusão, esperança onde há desânimo e serenidade onde há inquietação. Ó Espírito de Deus, peço que ensines o meu coração a confiar, mesmo

viver um dia de cada vez, confiando que o futuro está nas mãos do Pai. Que o Teu Espírito habite em mim, conduzindo minhas escolhas, fortalecendo minha fé e restaurando a alegria de viver. Deus da paz e da justiça, que criaste todos os povos para viverem como irmãos, elevo esta súplica pelo nosso país e por todas as nações da terra. Olha para as feridas abertas pela violência, pela intolerância, pelo ódio e pelas guerras que ceifam vidas inocentes e destroem famílias inteiras. Que o Teu Espírito sopre sobre o mundo, trazendo reconciliação onde há divisão, diálogo onde há conflito e esperança onde hoje reina o medo. Acalma os corações endurecidos, desarma as mãos que escolhem a violência e desperta a consciência daqueles que têm poder de decisão. Que os governantes sejam tocados pela responsabilidade de cuidar da vida, do bem comum e da dignidade humana, buscando caminhos de paz em vez de interesses egoístas. Protege os inocentes, os indefesos, as crianças, os idosos e todos os que sofrem as consequências de conflitos que não escolheram. Senhor, derrama sabedoria sobre líderes políticos, militares e autoridades, para que encontrem soluções justas, humanas e duradouras. Que o nosso país seja guardado da violência, da corrupção e da injustiça, e que o povo possa viver com mais segurança, respeito e fraternidade. Que a paz verdadeira, aquela que vem do alto, se espalhe como bálsamo sobre as nações, curando traumas, restaurando a esperança e ensinando a humanidade a viver como uma só família sob o olhar amoroso do Criador. Deus de misericórdia e compaixão, fonte de toda vida e saúde, apresento agora diante de Ti o meu corpo e o corpo dos meus familiares e amigos, suplicando cura para todas as doenças e enfermidades que nos afligem. Tu conheces cada dor, cada limitação, cada diagnóstico e cada sofrimento que muitas vezes não conseguimos expressar em palavras. Visita, com Teu poder restaurador, cada célula, cada órgão, cada sistema que precisa de cura. Olha, com especial carinho, para os que estão nos hospitais, nos leitos de dor, nos asilos, nos lares marcados pela solidão, e também para aqueles que vivem nas ruas, enfrentando a enfermidade sem amparo. Que nenhum deles se sinta esquecido ou abandonado. Ó Deus, concede força aos que lutam contra doenças prolongadas, ânimo aos que se encontram desanimados e esperança aos que já não veem saída. Que a fé seja renovada mesmo em meio à fragilidade e que o consolo divino alcance também os familiares que acompanham e sofrem junto. Em nome de Jesus Cristo, que passou fazendo o bem e curando os enfermos, eu clamo por restauração plena, por alívio das dores, por tratamentos abençoados e por médicos e profissionais iluminados pela sabedoria de Deus, que a cura aconteça conforme a vontade divina, trazendo testemunhos de vida, gratidão e louvor. Deus providente e fiel, coloco agora diante da Tua presença a vida material, confiando que nada do que diz respeito às nossas necessidades diárias está fora do Teu cuidado. Olha para o meu lar e permite que nunca falte o essencial, que o pão chegue à mesa, que a dignidade seja preservada e que o coração não seja dominado pelo medo da escassez. Conheces as dívidas que pesam, as contas que tiram o sono, as preocupações que apertam o peito e fazem a esperança vacilar. Por isso, peço-te sabedoria para administrar com responsabilidade cada recurso recebido, equilíbrio nas decisões financeiras e honestidade em todas as escolhas. Abre caminhos onde hoje parecem existir apenas portas fechadas, cria oportunidades onde tudo parece estagnado e sustenta aqueles que se encontram desempregados, aflitos e desanimados.

0: Senhor, conduze-os a um trabalho digno, justo e que respeite o valor humano. Abençoa também o meu trabalho, para que eu exerça minhas funções com honra, dedicação e sabedoria, sem desânimo, sem injustiça e sem corrupção. Estende tuas mãos sobre os empreendimentos, negócios e projetos, para que prosperem de forma honesta e responsável, não movidos pela ganância, mas pelo desejo sincero de sustentar a família e fazer o bem. Que eu saiba ser grato na escassez e humilde na abundância, reconhecendo que toda provisão vem de Ti. Ensina-me a confiar diariamente na Tua providência, certo de que, quando coloco minha vida em Tuas mãos, nada falta, nada se perde e tudo encontra o tempo certo para acontecer. Deus de amor e fidelidade, entrego agora diante da Tua presença todos os casamentos e lares, especialmente aqueles que atravessam momentos de provação, silêncio, desgaste ou fragilidade. Tu conheces cada promessa feita, cada aliança firmada, cada história construída com sonhos, renúncias e esperança. Por isso, peço que protejas as uniões contra tudo aquilo que tenta destruir, dividir ou esfriar o amor. Afasta a traição que fere profundamente, o orgulho que endurece os corações, a frieza que mata o diálogo e a rotina que sufoca o carinho. Derrama um espírito de reconciliação, para que os casais aprendam a conversar com respeito, a ouvir com paciência e a perdoar com sinceridade, mesmo quando a dor parece maior do que as forças. Ensina que amar é uma escolha diária, feita nos pequenos gestos, na compreensão, na renúncia e na fidelidade. Senhor, que nenhuma palavra dita na ira destrua aquilo que foi construído com amor e que nenhum ressentimento permaneça guardado no coração. Fortalece os laços matrimoniais para que sejam alicerçados na fé, sustentados pela oração e conduzidos pelos ensinamentos de Cristo. Que os esposos e esposas caminhem lado a lado, apoiando-se nas dificuldades, celebrando juntos as conquistas e buscando crescer no amor verdadeiro. Protege os lares contra toda influência negativa, contra interferências externas e contra tudo aquilo que tenta afastar os corações. Que cada casa seja um refúgio de paz, respeito e amor, onde a presença de Deus seja sentida e vivida todos os dias. Deus da vida e da esperança, coloco diante da Tua presença todos os filhos, netos e jovens da nossa família, cada um com sua história, seus sonhos, suas lutas e suas escolhas. Olha para cada coração jovem, que muitas vezes caminha em meio a dúvidas, pressões e inseguranças próprias deste tempo. Concede proteção constante contra todo o mal, contra perigos visíveis e invisíveis, contra acidentes, violências e caminhos que parecem fáceis, mas conduzem à dor e ao afastamento da verdade. Afasta más companhias, influências negativas e propostas que seduzem, mas não constroem. Derrama sabedoria para que saibam discernir entre o que edifica e o que destrói, entre o que traz paz e o que rouba a esperança. Que sejam homens e mulheres de bem, íntegros, responsáveis, justos e sensíveis ao sofrimento do próximo. Abençoa, Senhor, os estudos, os projetos, os sonhos e os planos de cada um, abrindo portas, iluminando decisões e fortalecendo a perseverança diante das dificuldades. Que não desanimem diante dos fracassos, mas aprendam com eles e sigam em frente com coragem. Guarda a mente e o coração contra a ansiedade, o desânimo e a falta de sentido, e concede alegria verdadeira, aquela que nasce da confiança em Deus. Desperta neles o amor pela oração, pela palavra e pela vida na igreja, para que encontrem no Evangelho direção, força e luz para o caminho. que jamais se afastem de Cristo, mesmo quando o mundo oferece atalhos mais fáceis, e que encontrem sempre acolhimento, verdade e amor na fé. Sustenta cada jovem com proteção diária, propósito firme e esperança renovada, para que cresçam não apenas em idade, mas também em sabedoria, fé e amor. Mãe Santíssima Nossa Senhora, coloco agora sob a Tua poderosa intercessão todos os pedidos feitos ao longo desta oração, cada palavra pronunciada com fé e também cada súplica silenciosa guardada no mais íntimo do coração. Tu que és Mãe atenta, que conheces as dores, as lutas, os medos e as esperanças de cada filho, acolhe-nos sob o Teu manto de amor e proteção. Intercede por mim e por minha família junto ao Teu Filho, para que sejamos guardados de todo mal, de toda cilada, de toda influência que tenta nos afastar do caminho da fé, da verdade e do amor. Caminha conosco nos dias difíceis, sustenta-nos quando as forças se tornam pequenas e guia-nos quando as decisões parecem confusas. Protege nossos lares, nossos passos, nossos projetos e nossos relacionamentos, afastando todo o perigo visível e invisível. Ensina-nos a confiar como confiaste, a obedecer como obedeceste e a amar como amaste, mesmo nas provações. Conduze-nos pelo caminho da santidade, ajudando-nos a viver uma vida simples, fiel e perseverante, com o coração sempre voltado para Deus. Que por Tua intercessão materna, nossa fé seja fortalecida, nossa esperança renovada e nossa caridade colocada em prática todos os dias. Apresenta ao Pai cada súplica feita nesta oração, para que, segundo a vontade divina, tudo se transforme em bênção, proteção, cura e salvação. Amém. Antes de encerrarmos esta oração, vamos unir nossos corações e rezar juntos um Pai Nosso e três Ave Marias, colocando cada pedido, cada intenção e cada necessidade nas mãos de Deus, sob a intercessão amorosa de Nossa Senhora.
1: André Mendonça.
0: Com fé e confiança, rezemos. Pai nosso que estais nos céus, santificado seja o vosso nome, venha a nós o vosso reino, seja feita a vossa vontade, assim na terra como no céu. O pão nosso de cada dia nos dai hoje, perdoai-nos as nossas ofensas, assim como nós perdoamos a quem nos tem ofendido, e não nos deixeis cair em tentação, mas livrai-nos do mal. Ave Maria, cheia de graça, o Senhor é convosco, bendita sois vós entre as mulheres, e bendito é o fruto do vosso ventre, Jesus. Santa Maria, Mãe de Deus, rogai por nós, pecadores, agora e na hora da nossa morte. Amém. Ave Maria, cheia de graça, o Senhor é convosco, bendita sois vós entre as mulheres, e bendito é o fruto do vosso ventre, Jesus. Santa Maria, Mãe de Deus, rogai por nós, pecadores, agora e na hora da nossa morte. Amém. Ave Maria, cheia de graça, o Senhor é convosco, bendita sois vós entre as mulheres, e bendito é o fruto do vosso ventre, Jesus. Santa Maria, Mãe de Deus, rogai por nós, pecadores, agora e na hora da nossa morte. Amém. Meu irmão, minha irmã, se você chegou até aqui em oração comigo, quero te fazer um pedido especial. Como prova da sua fé e da sua confiança no poder de Deus, peço que você escreva aqui nos comentários: Senhor Jesus, tende piedade de nós. Antes de encerrarmos, quero deixar uma recomendação muito especial para você. 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Que Deus sempre abençoe a sua caminhada e fortaleça a sua fé. Amém.
1: Tá aí a nossa oração matinal, tá já feita a nossa oração. Incluímos aí também o nosso ministro André Mendonça. Claro, sempre vamos estar em oração, em conexão com o ministro André Mendonça para que as coisas possam fluir bem no nosso país. Obrigado pela sua companhia, obrigado pela sua preferência. Paulo César Cassieri chegando por aqui também. Bom dia, Paulo. Vem aí mais uma semana, hein? Que os sorrisos não te faltem e a fé te acompanhe. Bom dia, Paulo César Cassieri chegando por aqui, trazendo o seu bom dia. Wilson Berto, meu amigo Wilson Berto, hoje aposentado do Tribunal de Justiça, eu estou contando as horas, os segundos para chegar a esse status de aposentado também, se Deus assim nos permita, para que a gente também possa ter, saborear aí das férias definitivas, né? Ele diz o seguinte: existe muito poder em acreditar que tudo vai dar certo, mesmo sem saber quando e como. Bom dia. Voltando ao assunto YouTube, também nos possibilita o compartilhamento, né? Enviar o link até para fora do país, ou até mesmo a disponibilidade. Eu tenho certeza que com o passar do tempo, com a nossa interação, como tem sido no esporte, a tendência é que a nossa audiência migra também, possam migrar também para a nossa programação semanal. A ideia, o Gilson está trabalhando tudo isso, a ideia não é programa diário, né? Um programa dia sim, dia não, talvez seja essa a ideia, e não muito massivo, muito maçante na cabeça do povo, mas um programa mais distanciado um do outro, e agrade ir ganhando corpo, né? Então nós estamos, acho que até temos uma prosa essa semana, no meio de semana, nós teremos uns instantes de conversa para que a gente possa alinhar melhor isso, para que as coisas possam fluir, né? Eu vejo com bons olhos, toda novidade é bom, né? Nos motiva cada vez mais. Mário César Mendonça, meu maninho caçula, chegando por aqui, bom dia. Olha a sua volta e não perca a beleza que Deus dá diariamente. Valeu, Mário. Ótimo dia para você, viu? Estivemos juntos na sexta-feira no Jogo do Brasil. Estivemos juntinhos lá, batendo papo. Depois saiu uma notícia que nos assustou, né? De falecimento, de óbito. Nós não entendemos muito. Fomos acordados com esse susto dessa comunicação equivocada que logo foi sanado, logo foi resolvido, graças a Deus. E nós seguimos o nosso final de semana com tranquilidade. Vamos em frente, vamos dando sequência na nossa programação, sempre no oferecimento de Tucas, pizzaria gigante do interior. 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Já me pediram até um balanceamento aqui. Nós vamos sortear um balanceamento para você. Pode aguardar. Rosângela Carnelucci mandando bom dia, enviando um olá silencioso para começar seu dia. Bom dia! E um olá silencioso para você também. Bom dia, está no grupo de WhatsApp da web. Ela mandou uma mensagem de áudio, deve ser relacionada ao Isaac. Nós vamos verificar já já. Grupo Bora Despertar e Transbordar, chegando por aqui com o nosso amigo Alex Zarratin. Primeiro, Sérgio Dalla Vila, bom dia. Sérgio Dalla Vila, bom dia. Que a paz de Deus encha seu coração nesta manhã e te acompanhe por todo o dia. Lembrando que agora são exatamente, deixa eu ajustar meu cebolão, são exatamente 6 horas e 57 minutos no meu cebolão. E o Alex Zarratin chegando por aqui também. Provérbios de hoje, o valor do bom nome e da sabedoria. Um bom nome vale mais do que muitas riquezas. Ser respeitado é melhor do que prata e ouro. O rico e o pobre têm algo em comum. O Senhor é o Criador de todos. O prudente vê o perigo e se esconde, mas o simples segue em frente e sofrem as consequências. A recompensa da humanidade e do temor do Senhor são riquezas, honra e vida. Espinhos e armadilhas estão no caminho do perverso, mas quem guarda sua alma se afasta deles. Ensine a criança no caminho certo, e mesmo quando envelhecer, não se desviará dele. O rico domina sobre o pobre, e quem toma emprestado se torna servo de quem empresta. Quem semeia injustiça colherá sofrimento, e a vida da sua ira falhará. O generoso será abençoado, porque reparte o seu pão com o pobre. Afasta-se o zombador, e com ele se vão as brigas, e cessam as discussões e as ofensas. Quem ama a pureza do coração e fala com graça terá o rei como amigo. Os olhos do Senhor guardam o conhecimento, mas eles frustram as palavras do infiel. O preguiçoso diz: há um leão lá fora, serei morto na rua. A boca da mulher imoral é uma cova profunda, aquela contra quem o Senhor se ira cairá nela. A insensatez está ligada ao coração da criança, mas a disciplina afasta isso dela. O que oprime o pobre para se enriquecer ou dá ao rico acabará na pobreza. Incline seus ouvidos e ouça as palavras dos sábios. Aplique seu coração ao meu conhecimento, pois será agradável guardá-las dentro de você e tê-las prontas em seus lábios. Para que sua confiança seja no Senhor, hoje eu as ensino a você. Não escrevi para você coisas excelentes, cheias de conselhos e conhecimento. Para lhe ensinar palavras verdadeiras e seguras, para que você responda corretamente a quem o enviou. Não roube o pobre por ser pobre, nem oprima o necessitado no tribunal, porque o Senhor defenderá a causa deles e tirará a vida dos que os exploram. Não faça amizade com o irado, nem ande com o homem furioso, para que você não aprenda seus caminhos e caia numa armadilha. Não seja daqueles que apertam a mão em acordo que se tornam fiadores de dívidas. Se você não tem como pagar, por que tirariam até a sua cama debaixo de você? Não renove os marcos antigos que seus pais colocaram. Você já viu um homem habilidoso no seu trabalho? Ele servirá diante dos reis, não ficará diante entre gente comum. Perguntas da leitura: o que vale mais do que riquezas? Um bom nome e boa reputação. Está ouvindo aí, criançada? O que vale mais do que riqueza? Um bom nome e boa reputação. Quem criou os pobres? O Senhor? O que acontece com quem semeia injustiça? Colhe sofrimento. Por que devemos ensinar a criança o caminho certo? Porque isso a acompanhará por toda a vida. Quem Deus honra no final do capítulo? O homem habilidoso e diligente. Resumo do capítulo de hoje, Provérbios 22 ensina que caráter vale mais do que dinheiro. Deus observa como o tratamento, como tratamos os pobres, como usamos nossas palavras e com quem andamos. A sabedoria começa cedo, com disciplina e ensino correto. Quem teme o Senhor age com justiça e trabalha bem. E trabalha bem, será honrado. Bom nome vale mais que riqueza. Humilde, a humildade atrai vida e honra. Ensinar cedo protege o futuro. Deus defende o pobre. A diligência leva à honra. Tarefa do dia, hoje, escolha agir com integridade. Valorize o seu nome, trata todos com justiça, ensina pelo exemplo e confie no Senhor em cada decisão pequena. Pequenas atitudes corretas constrói um futuro firme. Valeu, Alex Zarratinho, obrigado pela participação, obrigado por trazer e compartilhar conosco o seu provérbio e, obviamente, os seus aprendizados do dia a dia. Danilo Caldeirão, bom dia Danilo, saúde e paz para você, obrigado pela participação conosco. Nós só temos a agradecê-los por estarem conosco nas manhãs, aqui no nosso despertar. Está migrando, hein? Está migrando. Nós estamos analisando tudo isso, né? Buscar aprendizado, isso é importante. Temos que buscar o aprendizado também, para que a gente não fique para trás, né? A gente tem que buscar esse aprendizado para poder colocar em prática, não é verdade? Nós estamos estudando tudo isso e junto vamos buscar o entendimento, nos planejar direitinho, nos organizar direitinho. A imagem vai para o YouTube. Hein? Você vai nos ver aí no YouTube logo, logo. Acredito que até mais tardar, no ano que vem, nós já estamos todos no YouTube. Todos ligadinhos no YouTube. Vai ser bom, hein? Vai ser legal. Vai ser bacana, hein? Estamos no aguardo e nós vamos chegar lá. Nós vamos chegar lá. Tenho certeza. Vladimir Augusto chegando por aqui, não é o Herzog, né? Vladimir Augusto Alves. Segunda-feira, que as bênçãos de Deus estejam sempre presentes na sua vida, guiando seus passos e iluminando seu coração. Amém. Obrigado pelo carinho. Muitíssimo obrigado pelo carinho, viu? Obrigado mesmo pelo carinho e obrigado pela sua participação conosco. Estamos ao vivo. Eu vou colocar no ar, hein? Vamos ver o que Rosângela Carnelucci está falando por aqui. Hoje, segunda-feira, bom dia, que Deus esteja à frente de tudo, que nossa semana seja de fé, que seja exatamente como Deus quiser, amém. Valeu, Rosângela Carnelucci, obrigado pelo carinho, vamos lá, vamos ouvir o áudio de Rosângela Carnelucci.
2: Bom dia, João Mendonça.
1: Opa!
2: Como você tá?
1: Tô bem.
2: Tá tudo bem com você?
1: 12 por 8.
2: Eu saí, foi ontem, João Mendonça.
1: Eita!
2: Saí em casa desde ontem, consegui dormir.
1: Opa!
2: Tô melhor agora, Jumento.
1: Oh, Deus, tá? Deus é bom.
2: Não tô mais com dor, Jumento.
1: Deus é bom o tempo
2: não
1: todo,
2: tô tomando,
1: Isaac.
2: Soro.
1: Ah, mas... legal.
2: Tá.
1: Legal. Tchau. Valeu, Isaac. Força aí.
2: Jumento, esqueci de te falar. Obrigado pela ajuda, Jumentos. Obrigado por ter falado para fazer isso, aquilo, tá, Jumentos?
1: Opa,
2: Tá?
1: nós estamos
2: Tchau!
1: juntos. Estamos juntos, Isaac. Estamos juntos. Obrigado pelo carinho, viu? Obrigado pela devolutiva. Estamos juntos. Bom dia. Estamos juntinhos. Precisou de nós, é só nos chamar que nós estamos à disposição de vocês aí. Aquilo que a gente puder fazer, faremos com muito prazer e gosto. Valeu, Isaac. Obrigado, viu? Deus acompanhe você, proteja você, seus passos por onde você for. Valeu? É, Leandro Silvino, meu parceiro, chegando por aqui também. Leandro Silvino já chegando por aqui. Vamos ver o que ele traz primeiro para o dia 22. Tempo predominantemente ensolarado, temperatura máxima na casa de 29 e temperatura mínima na casa de 8. Probabilidade de chuva 40%, cerca de 10 horas de sol. Para os próximos dias, temperatura deve cair bastante. Terça-feira, 23, máxima 20, mínima 17, com possibilidade de chuva e trovoadas, 80%. Na quarta-feira, 24 de junho, máxima 15, mínima 15 também, com chuva prevista 80%. Outras informações mostradas na tela faz da lua crescente gibosa, é isso? Lua crescente gibosa. Índice de UV 6, alto, né? Qualidade do ar moderada. Parece que hoje será um dia quente à tarde, mas com amanhã bem fria. Já a partir de amanhã, a previsão de mudança no tempo, com chuva e queda acentuada da temperatura. Está aí Leandro Silvino trazendo para nós hoje, grande Leandro Silvino, grande Leandro, está fazendo um trabalho brilhante junto conosco aqui e nós, ó, só agradecemos, Leandro, por esse trabalho genial que ele trouxe para nós aqui. E vem trazendo esse trabalho, fazendo esse trabalho com galhardia para nós. A gente só tem a agradecer, claro, só agradecer. Daqui a pouco ele volta para a resenha dos Santos do Dia, e ele já volta já já, e tem uma mensagem dele também, hein? Tem uma mensagem dele também para nós para hoje. Neste dia 22 de junho, reserve um momento para refletir. Confie no Senhor de todo o seu coração e não te apoies no teu próprio entendimento. Provérbios 3, versículo 5. Nem sempre compreendemos os caminhos que a vida nos apresenta. Existem momentos de espera, dificuldades e incertezas. Porém, a fé nos ensina que Deus continua conduzindo a nossa história, mesmo quando não conseguimos enxergar o caminho completo. Cada desafio pode ser uma oportunidade de crescimento, aprendizado e fortalecimento espiritual. Não desanime diante das dificuldades. Continue semeando bem, perseverando na oração e confiando que Deus age no tempo certo. Reflexão para hoje. A reflexão para hoje é: hoje procure entregar ao Senhor aquilo que tem causado preocupação em seu coração. Faça a sua parte com dedicação, mas confie que Deus está cuidando do restante. Oração para hoje: Senhor, ajuda-me a confiar mais em Ti, especialmente nos momentos de incerteza. Dá-me sabedoria para agir, paciência para esperar e fé para acreditar que os teus planos são sempre os melhores. Amém. Que assim seja, que assim seja. Amém. Que assim seja. Volta já. Daqui a pouquinho eu volto com o Leandro para que nós possamos fazer a resenha do Santo do Dia. Leandro, obrigado. A dona Vanessa Tokunaga, muitíssimo obrigado. Ao Anthony Tokunaga, bom dia e um forte abraço. Muitíssimo obrigado pelo carinho, viu? Obrigado mesmo pelo carinho e, claro, pela valiosa participação conosco no nosso despertar. Vamos a uma rodada de notícias? Vamos aí? Vamos a região metropolitana de Piracicaba, Campinas e Estado de São Paulo, Brasil, mundo. Piracicaba, na área de segurança, a Polícia Civil prendeu dois homens em flagrante neste domingo pelo sequestro e morte de um trabalhador de padaria. de 34 anos. Olha que crueldade, hein? Um terceiro suspeito, o possível mandante, recém-demitido do local, segue foragido. No trânsito, dados recentes apontam que as internações por acidentes registram uma alta de 30% em Piracicaba em 2026, indo na contramão do restante do estado. Campinas, um forte incêndio em uma comunidade no Parque Shalom destruiu moradias na madrugada de ontem, 21, deixando 21 pessoas desalojadas e vitimando 6 animais. Na economia regional, destaca-se o crescimento de 41% em um ano nas contratações feitas por empresas ligadas à agência de inovação da Unicamp. Clima na RMC. O inverno começou oficialmente na região metropolitana de Campinas, claro, né? O inverno começou oficialmente ontem no país. Meteorologistas alertam que o efeito El Niño pode gerar um inverno mais quente e chuvoso na região de Campinas do que a média habitual. Além disso, os alertas de saúde aumentam na estação. Especialistas relembram o cuidado com o coração, já que o frio intenso sobrecarrega o sistema cardíaco. Olha aí, meu amigo Djalma estava com problemas de pressão ontem. No estado de São Paulo e Brasil, políticas e eleições. No cenário estadual, o cenário eleitoral para 2026 se movimenta com Paulo Serra desistindo de disputar o governo de São Paulo para focar em um pré-candidato, na pré-candidatura a deputado federal. Nacionalmente, o governo busca pautar o debate da segurança pública. Já na economia, o forte consumo das famílias segue sustentando o crescimento do país, mas gera alerta sobre o endividamento crescente devido aos juros altos. Na educação, fiquem atentos se for o caso. O Ministério da Educação, MEC, ampliou o prazo para o pagamento da taxa de inscrição do Enem 2026 até o dia 22. Na Copa do Mundo 2026, América do Norte, Esporte e Logística, os holofotes mundiais se voltam para a Copa do Mundo 2026, acontecendo na América do Norte. A Espanha goleou a Arábia Saudita, garantindo sua primeira vitória, enquanto a seleção africana de Cabo Verde surpreendeu ao segurar um empate contra o Uruguai, anotando seus primeiros gols em mundiais. A seleção brasileira se prepara para confirmar a liderança do Grupo C nesta quarta-feira, enfrentando a Escócia. América do Sul, Oriente Médio e geopolítica mundial. América do Sul, crise na Bolívia. Na Bolívia, os bloqueios de estradas começaram a cair após um acordo com os sindicatos e declarações de estado de exceção. A severa escassez de alimentos e insumo fez com que voos domésticos virassem rotas de abastecimento improvisadas, com passageiros transportando caixas térmicas com carne congelada para a cidade, isoladas, onde os preços dispararam. Na geopolítica, Oriente Médio, Estados Unidos versus Irã, representantes dos Estados Unidos e do Irã negociam diplomaticamente na Suíça para tentar conter a escalada de tensões que envolve diretamente a situação de Israel no Líbano, um dos pontos mais críticos do xadrez geopolítico atual. Meio ambiente global, cientistas alertam hoje que o desequilíbrio energético do planeta Terra dobrou nas últimas décadas, o que ajuda a explicar a frequência e a intensidade dos extremos climáticos que atingem o globo simultaneamente. Essas são as notícias do Despertar para você, nesta segunda-feira, para você começar a ajustar aí a sua segunda-feira, num oferecimento de Roberto Uniformes Esportivos. 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O Santo do Dia é uma resenha diária dos santos guardados na memória da Igreja. História de mestres da vida cristã de todos os tempos que, como faróis luminosos, orientam o nosso caminho. Hoje nós vamos iniciar com São Paulino, bispo de Nola, Itália. Não é comum receber a fé de dois gigantes, Paulino Patrício Romano, deve sua adesão ao Evangelho a Santo Ambrósio e a Santo Agostinho. Ao chegar a Nola, construiu um santuário e se dedicou aos mais pobres. Eleito bispo desta cidade, da Campania, faleceu em 431, um ano depois do amigo Agostinho. São João Fisher, bispo de Rochester, mártir inglês. João Fisher, teólogo e bispo de Rochester, esteve ao lado do rei na luta contra a reforma luterana, porém, depois, ao desobedecer a Henrique VIII, por não reconhecer seu divórcio e ou a sua superioridade ao Papa, foi condenado à morte e foi encarcerado na Torre de Londres, junto a Tomás Morus, em 1535. São Flávio Clemente, cônsul romano e mártir. Flávio Clemente, pertencente à família Flávia de Rieti e sobrinho do imperador Vespasiano, tornou-se o cônsul no ano 95. Casou-se com Flávia Domitila e, ao se converter ao cristianismo, foi envolvido nas perseguições de Domiciano, que o condenou à morte com falsa acusação de ateísmo. São Inocêncio V, Papa. Pedro Terantais, no civil, nasceu em Savoia e se tornou dominicano. Este pregador era tão culto que chegou a ser chamado doctor famosíssimos. Como arcebispo de Lyon, lutou para a união das igrejas separadas de Roma. Eleito Papa como Inocêncio V, em 1276, morreu logo depois de alguns meses. São Tomás Moro, mártir inglês. Tomás era um firme defensor da consciência em relação ao poder político. Este santo inglês morreu no ano 1535 por não apoiar Henrique VII como chefe da igreja na Inglaterra. São Tomás Mouros, canonizado em 1935, foi proclamado padroeiro dos governantes e políticos por João Paulo II. Essa é parte da resenha do dia. Será complementada aí pelo nosso irmão Leandro Silvino, que está fazendo um trabalho espetacular, nos auxiliando nos Santos do Dia. João Fisher nasceu em Beverley, na cidade de Yorkshire, na Inglaterra, no ano 1469. Depois nós temos aqui também São Paulino de Nola. Paulino nasceu no ano 354 na cidade de Bordeaux, na França. Seu pai era um alto funcionário imperial e toda a família ocupava posição de destaque na economia da corte. Também Santo Albano é o primeiro mártir cristão da Inglaterra, onde prestou serviço no exército romano como soldado albano, cuja origem talvez fosse romana. Residia em Verallumínio, na cidade de Fortaleza, construída pelos romanos no sudeste da Ilha Britânica, perto do rio Ver. Sendo um pagão, não tinha nada a temer quando chegou à ilha a perseguição anticristã, possivelmente decretada pelo imperador Sétimo Severo e não a do seu sucessor Diocleciano, como alguns historiadores acreditam. Aí vamos complementando agora a nossa resenha com a participação especialíssima de Leandro Silvino. Cadê Leandro? Deixa eu buscar Leandro por aqui. Para eu ver onde Leandro está por aqui. Cadê Leandro? Estava aqui na cara do gol. Foi só eu descuidar um pouquinho, a tela encheu de novos comentários e Leandro saiu da tela. Santos do Dia, vamos lá com Leandro Silvino. Santos do Dia, na mensagem trazida por Leandro Silvino, hoje, 22 de junho, a Igreja Católica celebra, entre outros, os seguintes santos e beatos: São João Fisher, bispo inglês que permaneceu fiel à igreja durante o reinado de Henrique VIII e foi martirizado em 1535. São Tomás More, advogado, ó, advogado, também sou bacharel, hein? Não sou advogado ainda, não tenho a carteira. Escritores e Saint-Chelair da Inglaterra, também martirizado por defender a fé católica. São Paulino de Nola, São Paulino de Nola, bispo conhecido por sua vida de oração, caridade e escritos cristãos. São Nicetas de Remasiana, São Nicetas de Remasiana, evangelizador da região dos Balcãs, nos primeiros séculos do cristianismo. São Flávio Clemente, Santo Albano de Verulâmio, Beato Inocêncio V, Beato José Pons e Pons e companheiros mártires. Entre eles, os santos mais conhecidos celebrados neste dia são São João Fischer, São Tomás More, considerado patronos dos governantes e políticos católicos. Que a intercessão desses santos inspire o seu dia. Leandro Silvino, gigante. Obrigado, Leandro. Obrigado uma vez mais. Muitíssimo obrigado por esse trabalho, árduo trabalho de nos auxiliar, viu, Leandro? Obrigado. Você está se agigantando, nos ajudando aí, menino. Obrigado, Leandro. Saúde e paz para você e um ótimo dia, viu? Ótimo dia, Leandrão. Vamos lá, vamos ver quem é que está chegando por aqui, quem é que está falando conosco. Orlando Mendonça, direto do Vale do Jequitinhonha. Bom dia, meu irmão. Estamos juntos, uma ótima semana. Amém a todos aí, viu? Beijo carinhoso no coração de todos, viu, Leandro? Orlando, obrigado pelo carinho, viu? Obrigado mesmo. A garotada aqui do Alagoanos do Piseiro, bom dia. Aí já estão se preparando para o Jogo do Brasil, hein? Já estão se preparando. Bom dia. Bom dia, pessoal do grupo. Tudo bom? Você está com em casa para você alugar? Ah, tá, entendi. É um anúncio. Está procurando casa para alugar, hein? Já, o quiosque do Zé Milton, bom dia. Bom dia, Zé Milton. Bom dia a todos que compõem esse grupo gigantesco dos mineiros do quiosque do Zé Milton, hein? Rogério Silvino, Rogério, parabéns pelo trabalho. A transmissão começou prejudicada porque a imagem não estava legal, né? É aquele risco que a gente corre no estúdio, mas felizmente tinha a opção da TV Romário que acabou ficando fixa, né? Uma imagem muito boa e vocês puderam fazer um brilhante trabalho. Parabéns a você, a Gilson Bom Sucesso e a Magali Passarini, tá bom? Transmissão fantástica, velho. Rogério Silvino diz o seguinte: obrigado, meu Deus, por mais um amanhecer, que eu saiba honrar este novo dia com gratidão, fé e esperança. Rogério Silvino, hein? Mauro Edival Leite, tudo é no tempo de Deus. Espere, bom dia. Semana abençoada, amém. Uma semana abençoada para todos nós. Quem está por aqui no grupo da Rádio Web é o nosso amigo José Maria. Bom dia, grupo. Bom dia, Zé Maria. Ótimo dia para você e uma estupenda semana. Meus amigos do fórum resolveu falar agora. Tem gente para todo lado. José Antônio Poloni mandando bom dia. Sônia Tavares mandando bom dia. Moisés Gomes de Souza mandando bom dia. Obrigado. Wilson Berto está por aqui também. Foi uma nota de falecimento no sábado, doutor Mário João Miquelin, hein? Na verdade, essa nota é de ontem. Estava com 91 anos de idade. Viveu bem, né? Que Deus o abrace e o ampare. Bom dia. Quem mais está passando por aqui? José Poloni, Sônia Tavares, está repetindo algumas mensagens. Bom dia para vocês todos e obrigado pelo carinho. Vamos de música, para daqui a pouquinho a gente volta para a nossa leitura diária. Tem notícias ainda do 15 de Piracicaba e também da seleção brasileira. É só você ficar por aí que nós vamos trazer tudo para você já já. Não saiam daí, tá bom? Eu espero você na volta. Espero contar com você. Não saia daí. Não saiam daí. Vamos começar aqui do... Vamos começar do começo, como diria lá no interior. Vamos começar do começo.

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Vamos dando sequência na nossa manhã. Manhã gostosa, hein? Que friaquinha danada, hein? Jorge Bolt, bom dia. Seja bem-vindo, inverno. Segundou. Que nossa semana seja abençoada. Será abençoada. Já está sendo abençoada, né? Seja bem-vindo, inverno. Tá dizendo Jorge Bolt. Valeu, Jorge. 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Está no grupo de WhatsApp da web. Atualiza a rifa para nós aí, Jorge. Atualiza a rifa para nós aí, para a gente ver quem é que está. É, quem está por aqui também, quem está chegando por aqui, Marcinho Cobra, meu amigo Marcinho, está por aqui. Bom dia, Márcio. Nós estamos ao vivo na Rádio Web Interiorana. Um lindo dia para ti. Amém. Com todo o meu carinho e as bênçãos de Deus. Bom dia. Valeu, Marcinho. Um ótimo dia para você, irmão. Tamo juntos. Tamo juntinhos nessa empreitada gostosa da vida. Tamo juntinhos. Que legal, que bacana. Quanta gente por aqui no WhatsApp. Será que estão todos lá no rádio nos ouvindo? Que legal, hein? Seria bom, hein? Vamos à nossa leitura, depois tem notícias da Copa do Mundo, tem notícias também do 15 de Piracicaba, e daí encaminhamos para o nosso encerramento, para o encerramento da nossa programação. Um ótimo dia para vocês, viu? Um ótimo dia para todos nós, uma semana abençoada. Tira primeiro a trave do teu olho, e então verás claramente para tirar o cisco do olho do teu irmão. Não julgueis para não serdes julgados, pois com o julgamento com que julgardes, sereis julgados, e com a medida com que medirdes, vós será medido. Porque reparam o cisco que está no olho do teu irmão, e não percebes a trave que está no teu olho. Ou como dizes ao teu irmão, deixa que tire o cisco do teu olho, mas eis que a trave que está no teu olho. Hipócrita, tira primeiro a trave do teu olho, e então verás claramente para tirar o cisco do olho do teu irmão. Novamente nós encontramos com o Senhor da vida. E o Evangelho de hoje vem iluminar uma das situações mais complexas do cotidiano, o julgar. Que a palavra do Senhor nos conceda a sabedoria para julgarmos com retidão o amor em todas as circunstâncias. Rezemos, Senhor Jesus Cristo, envia sobre nós, como prometeste, teu Espírito Santo, que ele nos conceda a vida e nos ensine a plenitude da verdade, que nele encontraremos a salvação, a felicidade e a plenitude do amor. Assim seja. Amém. Vamos à nossa leitura de hoje, 22 de junho de 2026, 12ª semana do tempo comum. O Senhor é a força do seu povo e a fortaleza da salvação do seu ungido. Salvai vosso povo, Senhor, abençoai vossa herança e governai-a pelos séculos. Amém. Salmo 27, versículos 8. O olhar julgador do hipócrita revela distanciamento de Deus. Jesus adverte que não nascemos para condenar, mas para amar e acolher. Que esta leitura nos ajude a examinar, antes de tudo, nossa vida, a fim de que nossos julgamentos sejam transformados em misericórdia. A primeira leitura de hoje é a leitura do segundo livro dos Reis, capítulo 17, versículos 5 a 8 e seguintes, 13 a 15.

a 18. Naqueles dias, Salmanazar, rei da Assíria, invadiu todo o país e, chegando a Samaria, sitiou-se durante 3 anos. No nono ano de Oséias, o rei da Assíria tomou Samaria e deportou os habitantes de Israel para a Assíria, estabelecendo-os em Halá e nas margens do Abor, rio de Gozã, e nas cidades de Média. Isso aconteceu porque os filhos de Israel pecaram contra o Senhor, seu Deus, que os tinha tirado do Egito, libertando-os da opressão do faraó, rei do Egito, porque tinham adorado outros deuses. Eles seguiram os costumes dos povos que o Senhor havia expulsado diante deles e as leis introduzidas pelos reis de Israel. O Senhor tinha advertido seriamente Israel e Judá por meio de todos os profetas e videntes, dizendo: voltai dos vossos maus caminhos e observai meus mandamentos e preceitos, conforme todas as leis que prescrevi a vossos pais e que vos comuniquei por intermédio de meus servos e profetas. Eles, porém, não prestaram ouvidos, mostrando-se tão obstinados como seus pais, que não tinham acreditado no Senhor, seu Deus. Desprezaram as suas leis e a aliança que tinha feito com seus pais e os testemunhos com que os haviam garantido. O Senhor indignou-se profundamente contra os filhos de Israel e rejeitou-os para longe da sua face, restando apenas a tribo de Judá. Caríssimos irmãos e irmãs, essas são para nós palavras do Senhor, que o salmista respondeu com o Salmo 59. Vossa mão nos ajude, ouvi-nos, Senhor. Vossa mão nos ajude, ouvi-nos, Senhor. Rejeitastes, ó Deus, vosso povo, e arrastastes as nossas fileiras. Vós estáveis irado, voltai-vos. Abalastes, partistes a terra, reparai suas brechas, pois treme. Duramente provastes o povo e um vinho atordoante nos destes. Vossa mão nos ajude, ouve-nos, Senhor. Quem me leva à cidade segura e a Edom, que me vai conduzir, se vós, Deus, rejeitais vosso povo e não mais conduzis nossas tropas? Vossa mão nos ajude, ouvi-nos, Senhor. Dai-nos, Deus, vosso auxílio na angústia. Nada vale o socorro dos homens, mas como Deus nós faremos proezas, e a Ele vai esmagar o opressor. Vossa mão nos ajude, ouvi-nos, Senhor. Vamos ao evangelho de hoje, que está no evangelho do livro do evangelista Mateus, capítulo 7, de versículo 1 a versículos 5. Aleluia, aleluia, aleluia. A palavra do Senhor é viva e eficaz. Ela julga os pensamentos e as intenções do coração. Hebreus, capítulo 4, versículos 12. Aleluia, aleluia, aleluia. Proclamação do evangelho de Jesus Cristo, narrado segundo o evangelista Mateus. Naquele tempo disse Jesus aos seus discípulos: não julgueis e não sereis julgados, pois vós sereis julgados com o mesmo julgamento com que julgardes, e sereis medidos com a mesma medida com que medirdes. Porque observas o cisco no olho do teu irmão e não prestas atenção à trave que está no teu próprio olho. Ou como podes dizer ao teu irmão: deixa-me tirar o cisco do teu olho, quando tu mesmo tens uma trave no teu? Hipócrita, tira primeiro a trave do teu próprio olho e então enxergarás bem para tirar o cisco do olho do teu irmão. Caríssimos irmãos e irmãs, essas são para nós palavra da salvação.
E nós vamos rapidamente ali a nossa brevíssima reflexão de hoje, 7 horas 46 minutos, que o Senhor nos ajude nesta brevíssima reflexão, que Ele nos dê entendimento e clareza para que nós possamos fazer a nossa brevíssima reflexão de hoje. Agradecendo a Toninho Campione, Marcelo da Usina Modelos, Parque São Jorge, a José Rodrigues de Almeida, obrigado pelo carinho, e ao Neta, lá do Sindicato dos Metalúrgicos, nosso muitíssimo obrigado. Vamos lá. Jesus prossegue o ensinamento sobre a justiça que os discípulos devem aprender e praticar. É a justiça que deve superar a todas ao dos escribas e fariseus para se entrar no reino dos céus. Em geral, o julgamento surge quase de imediato diante do que se vê, mas as aparências enganam, pois ninguém tem o real conhecimento da situação e das condições que levam as pessoas a agir dessa ou daquela forma. Tudo isso exige bom senso e disciplina constante, uma disciplina constante, frequente. Quando se julga o próximo, o risco de emitir uma condenação é quase inevitável. Se acontece, o discípulo se coloca no lugar de Deus, que é o único capaz de conhecer o íntimo de cada pessoa e de tudo que o circunda. Assim, o critério não julgar para não ser julgado é sábio, prudente e eficaz. Aprende-se a não querer para os outros e o que não se quer para si mesmo. Essa é a importância do não julgar, né? Eu não posso ficar emitindo julgamento contra A, B ou C, ou fazendo ilação sobre a vida das pessoas que nem conheço. Isso não é justo, isso não é honesto, né? A liturgia nos propõe hoje um texto breve, mas muito rico de ensinamento. Em primeiro lugar, nos ensina que não fomos criados por Deus para julgar, mas para amar. Ou seja, não somos juízes de ninguém, mas irmãos, irmãs. Se tomamos outro caminho procurando julgar e condenar o nosso irmão, também Deus nos condenará. No fundo, Jesus mostra aos discípulos que todos os seres humanos são limitados. Tem algum cisco no olho. Faz parte da natureza humana, que com o pecado original perdeu sua condição de imagem e semelhança de Deus, a perfeição. Entretanto, podemos trilhar o caminho da perfeição e para tal somos auxiliados pelo Pai, que nos ama, e por Cristo, que é o nosso caminho, a nossa verdade, a nossa vida. O Sermão da Montanha, que estamos meditando nesses dias, mostra o caminho de retorno ao Pai, desviado pelo pecado de Adão e Eva. O risco que corremos, diz o Senhor, é concentrar-nos a olhar o argueiro do olho do irmão, mas não darmos conta da trave do nosso. Em síntese, estar muito, muito atentos aos defeitos dos outros, até aos pequenos como um argueiro, ignorando tranquilamente os nossos, dando-lhes pouca importância. É verdade que Jesus diz: encontramos sempre motivos para dar a culpa aos outros e para nos justificarmos a nós próprios. E muitas vezes queixamos-nos de coisas que não funcionam na sociedade, na igreja, no mundo. Sempre nos queixamos, sempre estamos resmungando, murmurando, sem antes nos questionarmos e sem nos comprometermos a mudar primeiro a nós mesmos. Ao contrário, se reconhecemos os nossos erros e as nossas misérias, abrir-se-á a porta para nós, a porta da misericórdia. Depois de ter olhado por dentro de nós, Jesus convida-nos a olhar para os outros como ele faz. Eis o segredo:
olhar para os outros como ele faz. Ele que não vê primeiro o mal, mas o bem. Olha, Deus olha para nós assim, não vê em nós erros irremediáveis, mas sim filhos que cometem erros. Muda a ótica, não é? Não se concentra nos erros, mas nos filhos que cometem os erros. Deus distingue sempre a pessoa dos seus erros. Salva sempre a pessoa. Acredita sempre na pessoa que está sempre pronto a perdoar os erros. Sabemos que Deus perdoa sempre. Ele convida-nos a fazer o mesmo, a não procurar o mal nos outros, mas o bem. Esse é o grande ensinamento de Deus. Tire o julgamento do seu coração, tire a trave do seu olho e olhe para si mesmo. E tenta enxergar quanta miséria existe em você, dentro de você. Quanta miséria tem dentro de você. Tira primeiro o tampão do seu próprio olho. Então enxergarás bem, diz Jesus. Por que observas o cisco no olho do teu irmão e não prestas atenção à trave que está no teu próprio olho? Ou como podes dizer ao teu irmão, deixa-me tirar o cisco do teu olho, quando tu mesmo tens uma trave no teu? Hipócrita, tira primeiro a trave do teu próprio olho e então enxergará bem para tirar o cisco do olho do teu irmão. Caríssimos irmãos e irmãs, é sempre muito mais fácil apontar o erro dos outros. Sempre, sempre muito mais cômodo. É sempre mais fácil comentar os defeitos dos outros, os defeitos alheios, do que olhar os próprios erros. Como diz o ditado popular, é sentar sobre o seu próprio rabo. Tira a atenção do outro, a dinâmica da fofoca é prazerosa, porque nos isenta de olhar sobre os nossos nós mesmos, sobre a nossa mesquinhez humana. É por isso que é prazeroso. Falamos do outro e nos escondemos atrás da nossa máscara. Mas em vez de olhar e comentar sobre o outro, sobre a atitude e o comportamento dele, olhemos antes para as nossas próprias atitudes, misérias e comportamentos. É isso que de fato nos converte e gera interioridade. E é o que vemos no Evangelho de hoje. Tire a trave, tire o tampão do seu olho e torne-se capacitado a guiar os outros no caminho da salvação, não no caminho do julgamento. Não comente sobre o outro, converse com ele e descubra em que você pode ajudá-lo. Se você espera a empatia daqueles que convivem com você, ofereça empatia, pois nós colhemos exatamente aquilo que plantamos. Que desça sobre cada um de nós e permaneça em nossos corações a bênção do Deus Todo-Poderoso, que é Pai, Filho e Espírito Santo.

0: 7h57, 7h57 da manhã. Como é que você está nessa manhã de segunda-feira? Conte pra mim, conte pra mim como é que você está. Eu quero saber de você como é que está. Como é que você está nessa manhã de segunda-feira? Quero saber. Eu quero sentir como é que você está nessa manhã. Sabe por quê? Porque a minha vitória já chegou. E a sua? Já está a caminho?
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Pois eu espero que a tua vitória tenha chegado, hein? Hã? Eu espero que a tua vitória tenha chegado. Vamos lá. Vamos falar de Série D do Campeonato Brasileiro. Vamos falar da Série D do Campeonato Brasileiro. São Joséense do Paraná perdeu para o Cianorte 1-0. Vitória do Espírito Santo venceu o Betim de Minas Gerais. Betim, ó. São Luís do Rio Grande do Sul empatou em 1-1 com o Blumenau de Santa Catarina. Fluminense do Piauí perdeu em casa para o América de Natal por 3-0. Imperatriz empatou em casa com o Maracanã do Ceará. Ceilândia, Distrito Federal, perdeu em casa para o Luverdense 2-1. Aparecidense de Goiás empatou em casa com o Capital do Distrito Federal. Sampaio Correia 1, Portuguesa de Desportos também 1. Misto do Mato Grosso perdeu em casa para o Gama 2-1. Monte Roraima venceu por 3-2 o Guaporé. Velo Clube 0, Água Santa também 0. Central de Pernambuco 1, Fortaleza, Ferroviário do Ceará também 1. Paranaíba do Piauí 2, Águia 1. Cascavel 2, Marcílio Dias também 2. São José do Rio Grande do Sul 1, Santa Catarina também 1. Portuguesa do Rio de Janeiro 1, Noroeste de Bauru também 1. Craque de Goiás 1, Tombense 0. Lagarto do Ceará 1, CSA também 1. Jacupiense da Bahia 1, 13 da Paraíba 3. Maguari de Pernambuco 2, Piauí 0. Autos do Piauí 0, ABC de Natal do Rio Grande do Norte 1. Tunaluso do Pará 1, e perdeu em casa para o Igatu do Ceará 2-1. Brasiliense do Distrito Federal 0, Goiatuba também 0. Serra Branca da Paraíba 2, Juazeirense da Bahia 0. Ivinhema do Mato Grosso 3, Democrata do Governador Valadares 1. Rio Branco do Espírito Santo 0, Uberlândia 2. Asa da Lagoas 1, Sergipe 1. Sampaio Correia 0, Trem 2. Araguaína do Tocantins 0, Nacional 1, São Raimundo 1, Porto Velho 1, Independência 0, Manauara 2. Independência perdeu em casa, hein? E o Quinzão de Piracicaba empatou com o América lá jogando no seu estádio, no Rio de Janeiro, em Maricá. O 15 buscou empate, mas perdeu muita chance. Poderia ter ampliado o marcador, ter voltado para Piracicaba com a situação resolvida, mas acabou desperdiçando muito. O David Ribeiro driblou o goleiro e chutou por sobre o gol, né? Então ficou difícil. 1-1, empate. Duelo foi equilibrado e teve seus melhores momentos no primeiro tempo, quando as duas equipes criaram as principais oportunidades. O 15 de Piracicaba e América voltam a se enfrentar no próximo dia 27 de junho, 18 horas, no Estádio Municipal Barão da Serra Negra. 15 de Piracicaba e América empataram em 1-1 no sábado, né, no estádio Gilete Coutinho, em Mesquita, pelo jogo de ida da segunda fase do Campeonato Brasileiro da Série D. O duelo foi equilibrado e teve. Eu assisti o jogo, né? Meus companheiros estavam transmitindo. Foi equilibrado e teve seus melhores momentos no primeiro tempo, quando as duas equipes criaram as principais oportunidades da partida. O Joaquim abriu o placar aos 23, com o João Vitor, fez bela jogada individual, invadiu a área e finalizou sem chances para o goleiro carioca. O América respondeu rapidamente e empatou em 7 minutos depois com Emerson Carioca, em uma jogada bem trabalhada pelo ataque do Mecão. A definição da vaga para a terceira fase acontecerá no próximo dia 27 de junho, 18 horas, no Estádio Municipal Barão da Serra Negra, em Piracicaba. Quem vencer garante classificação e, caso de novo empate, a decisão será nas cobranças de pênaltis. Então, vamos ver se alguém leva no tempo normal. Mecão e Joaquim fizeram um primeiro tempo equilibrado no estádio Gilete Coutinho. Os primeiros 20 minutos foram estudados, com espaços para jogar, mas pouca criatividade.
No último passe, o 15 abriu o placar aos 23 minutos, quando o João Vitor fez jogada individual pela esquerda, invadiu a área e finalizou no canto para marcar 1 a 0. O América reagiu rapidamente e empatou aos 30. Após jogada pela esquerda, Emerson Carioca recebeu de costas para o gol, girou sobre a marcação e bateu colocado para deixar tudo igual. Depois dos gols, a partida ganhou intensidade, com o América se lançando mais ao ataque e o 15 respondendo em velocidade. Na reta final da etapa inicial, o time paulista levou mais perigo. Paulo Marcelo acertou a trave e aos 39 minutos, David Ribeiro cabeceou para fora e aos 41. E já nos acréscimos, Juan evitou o gol do 15 após finalização de Thales. Antes do intervalo, David ainda desperdiçou uma grande oportunidade ao driblar o goleiro e finalizar para fora. Assim, o primeiro tempo terminou em 1-1. Na etapa final, o panorama da partida foi semelhante. O América do Rio de Janeiro e 15 de Piracicaba encontraram dificuldades para criar jogadas mais objetivas, mais agudas, embora o time carioca atuando em casa tenha se arriscado um pouco mais no ataque. Aos 21 minutos, Arthur cruzou da esquerda e Romarinho chegou atrasado por pouco, vendo a bola passar próxima à trave do 15. A partida seguiu equilibrada, marcada por muita disputa e forte marcação dos dois lados. A melhor oportunidade do 15 veio aos 32 minutos, quando David Ribeiro recebeu bom passe, mas finalizou por cima. Nos minutos finais, o América aumentou a pressão em busca da vitória. Já decidirá a vaga fora de casa, mas não conseguiu transformar o volume ofensivo em gol. Aos 47 minutos, Romarinho ainda teve boa chance para os cariocas, sem sucesso. Dessa forma, o primeiro confronto entre Mecão e Inhoquim terminou empatado em 1-1 no estádio Giulite Coutinho. É o próximo jogo em casa. 15 Piracicaba e América voltam a se enfrentar no dia 27, às 18 horas, no estádio municipal Barão da Serra Negra. Em Piracicaba, pela partida de volta da segunda fase da Série D. Quem vencer garante a classificação para a próxima fase. Em caso de novo empate, a vaga será decidida nos pênaltis. A classificação, o classificado enfrentará o vencedor entre São Joséense do Paraná e Cianorte na sequência da competição nacional. Legal, hein? Legal demais. Hein? Vai ser bom. América foi a campo com Juan, Júlio César, João Vitor, Marcelo Novaes e Arthur Vingoli. Ian Vitor, substituído por Guilherme Garri, Felipe Luan Lúcio, substituído por Luiz Gustavo, e Nascimento, substituído por Marcelinho, Emerson Carioca, substituído por Romarinho, e Fortunato, que depois foi substituído por Caio Rangel. Essa foi a equipe de Robson Silveira. Já o 15 foi ao campo com Vitor Golas, Júnior Caissara, Dudu Vieira, Thales, Olex, Renan Siqueira e João Vitor. Gustavo Eblin, Richard Almeida, substituído por Léo Santos, e Almir Luan, Gabriel Chagas, substituído por Eric Bessa, e David Ribeiro e Paulo Marcelo, depois substituído por Henry. Essa foi a equipe de Fernando Marchiori, que buscou o empate no jogo de ida. Tá aí para vocês as informações, então. Estão aí para vocês as informações do primeiro jogo de ida do Quinzão de Piracicaba. Vamos ver se eu tenho informação da Copa do Mundo. Já passo para vocês também alguns placares da Copa do Mundo. Agora são exatamente, deixa eu dar uma verificada aqui no meu cebolão, 8 horas e 10 minutos, 8 e 10, e daí vamos encaminhando para a reta final da nossa programação. Vamos ver o que tem na segunda rodada da Copa do Mundo. Segunda rodada da Copa do Mundo, vamos verificar como é que está. República Tcheca 1, África do Sul também 1, Suíça 4, Bósnia 1, Canadá 6, Catar 0, México 1, Coreia do Sul 0, Estados Unidos 2, Austrália 0, Escócia 0, Marrocos 1, Marrocos venceu 1, hein? Turquia 0, Paraguai 1, Holanda 5, Suécia 1, Alemanha 2, Costa do Marfim 1, Equador 0,
Curação também zero, o primeiro ponto do Curação e a ilha foi a loucura, hein? Tunísia 0, Japão 4, Japão tá demais nessa Copa, hein? Espanha 4, Arábia Saudita 0, Bélgica 0, Irã também 0, Uruguai 2, Cabo Verde 2, olha o Cabo Verde aí, gente. Nova Zelândia 1, Egito 3. E aí, nós teremos a sequência hoje, 22 às 14 horas, Argentina versus Áustria. Ainda hoje, às 18 horas, França e Iraque. E mais tarde, Noruega e Senegal. Amanhã, Jordânia e Argélia. Portugal e Uzbequistão. Também Inglaterra e Gana. No dia 23, ainda, Panamá e Croácia. Colômbia e Congo. Eu acredito que aí encerra a segunda fase da Copa do Mundo. Encerra-se a segunda fase da Copa do Mundo. No grupo A, México é o líder com 6 pontos, seguido pela Coreia do Sul. No grupo B, Canadá é líder com 4, seguido pela Suíça também com 4. No grupo C, o Brasil é líder com 4, seguido também por Marrocos com 4 pontos. No grupo D, Escócia também tem 3 pontinhos aí nesse grupo, hein? A Escócia está no páreo, é o próximo adversário do Brasil, está no páreo, hein? No grupo D, Estados Unidos é líder com 6, seguido da Austrália em segundo lugar com 3 pontos. No grupo E, Alemanha é líder com 6, Costa do Marfim tem 3 pontos. No grupo F, Holanda é líder com 4, seguido do Japão também 4 pontos. Suécia tem 3 pontos, está no páreo ainda. Egito, no grupo G, Egito é líder com 4, Irã tem 2 pontos e Bélgica também tem 2. No grupo H, Espanha é líder com 4, Uruguai tem 2 pontos, Cabo Verde também tem 2 pontos, ou seja, Uruguai e Cabo Verde no páreo pela classificação. No grupo I, Noruega tem 3 pontos, França também tem 3. Então, segundo jogo ainda há para acontecer. No grupo J, onde está a Argentina? Argentina é líder com 3 pontos, vai jogar ainda a segunda rodada. A Áustria é a segunda também com 3 pontos, jogará também. Jordânia não tem nenhum, Argélia também não tem nenhum. No grupo K, Colômbia tem 3 pontos, Congo tem 1, Portugal também tem 1, ainda farão o segundo jogo. No grupo L, Inglaterra tem 3 pontos e Gana também tem 3 pontos. Ainda primeira rodada para você aí da segunda rodada da Copa do Mundo. E aí vamos falar do Brasil, né? O Brasil que venceu o Haiti por 3-0, venceu por 3-0 o Haiti. E acredito que talvez tenha dado aí o primeiro pontapé, não convincente ainda, para a sequência da Copa do Mundo. Né? Não convenceu ainda, mas deu aí o seu pontapé para a sequência. Líder do grupo C e saldo de gols. Seleção brasileira chega a 4 pontos e toma a liderança de Marrocos com vantagem no saldo de gols. 3-1. O Brasil conquistou vitória tranquila para cima do Haiti por 3-0. Em duelo realizado no estádio da Filadélfia, pela segunda rodada da Copa do Mundo. O Brasil conquistou vitória tranquila para cima do Haiti, 3-0, em duelo realizado no estádio da Filadélfia, nos Estados Unidos, durante a noite de sexta-feira, 19. Matheus Cunha, 2 vezes, e Vini Júnior anotaram os gols no duelo da segunda rodada da Copa do Mundo 2026. A vitória colocou o Brasil na liderança do Grupo C, com 4 pontos, empatado com o Marrocos, mas com a vantagem no saldo de gols 3-1. A Escócia aparece com 3 pontos, enquanto o Haiti segue na lanterna ainda sem pontos. O jogo começou morno, né? O Brasil começou incisivo no confronto, mas ainda longe da expectativa do torcedor, isso é fato. Mais otimista. Do outro lado, Arcos recebeu o primeiro cartão amarelo após um pisão em Douglas Santos, enquanto o goleiro Placide demorou para repor a bola em tiro de meta e colocou o novo regulamento à prova, reversão com um tiro de canto para o time brasileiro, é nova regra FIFA. Aos 11 minutos, enfim, um trama que levantou os ânimos. Danilo roubou a bola na ponta direita, acionou Bruno Guimarães, que cavou para Rafinha sair na cara do gol e abrir o placar. Após análise no vídeo, a arbitragem anulou o gol por impedimento do camisa 11. 10 minutos depois, o atacante do Barcelona saiu novamente na cara do goleiro para cavar por cima de Placide, mas a bola saiu rente à trave. Foi somente aos 23 minutos que o clima de festa tomou conta. Vini Júnior fez grande jogada pelo lado esquerdo e bateu firme. Placide recebeu, deu rebote na pequena área
e De Croix tentou afastar, mas chutou em cima de Matheus Cunha, com a bola rebatendo para dentro do gol, 1 a 0 Brasil, bate e rebate, hein? Aos 35, Lucas Paquetá roubou bola limpa no meio-campo e acionou o contra-ataque com Vini Júnior, que acelerou na direção da última linha e acionou Matheus Cunha. O centroavante soltou a perna em direção das redes e indefensável para Placide, 2 a 0 na Filadélfia. Apesar da vantagem estabelecida, Rafinha sentou no gramado e pediu substituição aos 39, ainda que sem demonstrar pistas de uma lesão, cedendo espaço a Ryan, que parecia ser preterido em relação a Luiz Henrique, promovendo a sua estreia na Copa do Mundo. Ex-Vasco entrou bem pela ponta direita, mas foi uma dupla de formados no Ninho do Urubu que ganhou os holofotes. Lucas Paquetá cavou por trás da defesa haitiana e Vini Júnior saiu na cara do gol para finalizar por entre as pernas do goleirão e marcar o terceiro gol aos 47 minutos. A segunda etapa começou com emoção depois de que Danilo tentou atravessar a bola em frente à grande área e Alisson entregou nos pés do adversário, mas Gabriel Magalhães abafou. A primeira chegada do Brasil acontece somente aos 12, com Vini Júnior cruzando bola que atravessou toda a extensão da pequena área, mas Ryan não alcançou. Em nova chegada do Haiti, Bellegarde cobrou escanteio fechado e Ader acertou o cabeceio venenoso, exigindo grande defesa de Alisson. Com o relógio marcando 19, o técnico Carlo Ancelotti promoveu outras duas mudanças de atletas que não enfrentarão o Marrocos. Endrick, enfim, estreando na Copa do Mundo no lugar de Matheus Cunha, enquanto Gabriel Martinelli substituiu Lucas Paquetá. O atacante do Arsenal precisou de poucos minutos para receber grande praça de Vini Júnior e bater colocado, carimbando o travessão de Placide. As substituições renovaram o fôlego da seleção, que quase chegou ao quarto gol. Douglas Santos apareceu livre na esquerda para marcar, mas isolou. E aos 32, Casemiro tocou para Ryan lançar Endrick, que finalizou novamente entre as pernas de Placide, mas a arbitragem anulou por impedimento do atacante de 19 anos. Na reta final, o Brasil ainda se organizou no campo de defesa e chamou o Haiti para o jogo, mas pouco cedeu espaço enquanto o relógio praticamente se esgotava na Filadélfia. A terceira rodada acontece com jogos em simultâneo na quarta-feira, 24, às 19 horas, o Brasil encara a Escócia no estádio de Miami e nos Estados Unidos, enquanto Marrocos e Haiti se enfrentam no estádio de Atlanta. Tá aí para você todos os detalhes da Copa do Mundo aqui no seu despertar. Tá bom assim? Tá legal? Tá bacana? Legal, hein? Então tá aí algumas informações para você, algumas informações que nós trouxemos para você nesta manhã. Obrigado pela sua companhia, obrigado pela sua audiência e nós vamos se encaminhando para a reta final de mais um programa do Despertar. Muitíssimo obrigado, viu? Muitíssimo obrigado por toda a sua companhia, por toda a sua dedicação para conosco. Muito obrigado. Tamo juntos.

tudo na mão de Deus, tá tudo na mão de Deus. Ana Maria Zacarias chegou por aqui dizendo bom dia, que você tenha um dia abençoado e rico em tudo o que te traga felicidade ao seu coração. Que Deus esteja com você em cada segundo, amém. Obrigado, viu? Obrigado, Ana Maria Zacarias. Reginaldo chegou por aqui também, Bom dia e boa semana a todos, amém, a você também. Uma ótima semana, meu amigo Reginaldo Aparecido, chegou por aqui. André Gava, bom dia, André. Muito bom dia, André Gava, está por aqui também, trazendo o seu cardápio da sua cozinha. Dona Panela, cozinha Dona Panela, restaurante Dona Panela. Bom dia, hein? Legal demais. Sérgio Priuli também por aqui, bom dia, Sérgio Priuli, bom dia. Bom dia. Que esta manhã seja cheia da presença de Deus, de paz no coração e fé para enfrentar cada desafio. Confie, Deus está cuidando de tudo e preparando o melhor para você. Amém. Que assim seja. Amém. Estamos juntos. Sérgio Priuli passando por aqui. Amigos lá do fórum, bom dia. Quem que está por aqui? Nívia Franco passando por aqui e trazendo o seu bom dia. Bom dia, Nívia Franco. Mauro Edival Leite também está por aqui no grupo dos amigos do fórum. Não é aposentados, hein, João? Amigos do fórum. Amigos do fórum, pelo amor de Deus. Ana Zacarias, Ana Maria Zacarias, bom dia. Confie em Deus, mesmo sem entender o percurso. A visão humana é limitada, mas os planos do Senhor são perfeitos. Valeu, obrigado pelo carinho. Ótimo dia para você, hein? Um ótimo dia. Ceiça Sandoval está por aqui também. Bom dia, Ceiça. Está tudo bem por aí? Bom dia, segunda. Por uma semana produtiva, alegre e de muitas coisas boas. Bom dia, Ceiça. Um ótimo dia para você, viu? Saúde e paz. Neta passando por aqui também. Bom dia, que seu dia seja lindo e maravilhoso. Já está sendo, com certeza, já está sendo. Lindo, maravilhoso, fantástico. José Rodrigues, bom dia. Que Deus abençoe o seu dia. Já está abençoando, amém. Obrigado, amigo. Marcelão, lá da usina modelo, passou por aqui. Bom dia. Paz no coração, fé na alma, gratidão sempre, Deus no controle, tenha um dia abençoado. Valeu, Marcelo, obrigado pelo carinho, obrigado pela participação conosco. Tuninho Campione, bom dia, Tuninho. Tuninho Campione chegando por aqui também, bom dia, confie em Deus, pois quando Ele está no comando, até o impossível se torna caminho certo. Legal. Segunda-feira, que a sua semana seja ricamente abençoada por Deus. Já está sendo. E o menino Isaac, que já deu notícias, né? Está sem dores, estava com cólicas estomacais, graças a Deus está bem. Isso para mim é motivo de muita alegria, né? Já começa o dia esfuziante, né? Com a recuperação do nosso pequeno Isaac, já começa o dia esfuziante. Ah, vida, vida maravilhosa, hein? Os fluxos contínuos da vida que dia e noite correm de veia em meu corpo, correm velozes à conquista do universo. Esta vida, em ritmo maravilhoso, em tempo de dança com o mundo, esta vida caladinha de minúsculas partículas neste mundo de argila, em milhares de fios de relva, no movimento e na alegria, manifesta-se nas falhas e nas flores. Do século a século, as universais revoluções de vida e morte no oceano brincam, nas altas e baixas marés. Sinto esta vida infinita que me faz glorioso em todos os membros, este imenso palpitar dos séculos infinitos hoje pulsa em minhas veias. Que legal, que bacana que está com vocês. Hã? Eita, que é bom, hein? Como é bom. Como é bom estar com vocês. Tá tudo na mão de Deus. Feliz segunda-feira para vocês. Se cuidem. E cuidem de todos que estão à sua volta, por favor.

Senhor meu, acreditando piamente que há um só Deus acima de todas as coisas, Pai, Filho e Espírito Santo, uma unidade de três divindades iguais, eternas e mortais, gostaria de vos dedicastes esta semana que está começando a mim e às pessoas ao meu redor. Deus, vós que é imortal, onipotente, onisciente, está acima de tudo e sempre presente, vela por este filho para que tudo transcorra bem dentro do meu merecimento e de acordo com a sua palavra. Sei que me reservas um reino infinito e muito além da minha compreensão humana. Por isso mesmo estou aqui a serviço da vossa revelação, para sempre ser digno do Senhor, para que a sua adoração a ser servido e parte da minha criação. Abençoa, pois, este filho e tudo o que irá lhe suceder. Amém. Fiquem com Deus, se cuidem, cuidem de todos que estão à sua volta, cuidem de todos, todos, indistintamente. 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Ótimo dia para vocês, fiquem com Deus. Obrigado, hein? Gratidão.

0: 8:31.
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2: Bom dia, bom dia, bom dia, segundou, minha gente, 22 de junho de 2026, eu sou Kleber Salles, estou chegando aqui na área com mais um Manhã Mais Que Demais, né? O seu programa de todas as manhãs aqui pela número 1, pela sua rádio campeã de audiência, né? Manhã Mais Que Demais no ar por aqui com as melhores músicas, você que se encontra aí na sua casa, né? Tá aí descansando, tá de boa, muito obrigado pela companhia, pela audiência, viu? Manhã Mais Que Demais no ar por aqui e hoje 22 de junho é o dia do orquidófilo, né? Dia do orquidófilo, deixa eu ver o que mais aqui, dia também do aeroviário, dia do economiário, né? Então aí as datas comemorativas desta segunda-feira. E como é que você tá aí? O final de semana foi bom? Espero que tenha sido maravilhotimamente ótimo. Espero que tenha sido maravilhotimamente bem, né? E que essa semana possa ser uma semana incrível também, de muitas realizações positivas. Rapaz, o Brasil ganhou sexta-feira, hein? Ah, que sufoco que a gente passou no primeiro jogo, mas essa sexta foi tranquilo, né? Deu pra respirar, deu pra comemorar bastante, né? E quarta-feira tem mais, em Brasil e Escócia, né? É isso aí. E a gente vai começando muito bem o nosso Manhã Mais Que Demais, deixando você muito alegre, muito feliz, né? É o que a gente pretende, fazer com que a sua manhã seja repleta de coisas boas, e música boa é o que não falta aqui no nosso Manhã Mais Que Demais. Então, aumenta o volume e vem com a gente.

Vai. Glória.

0: Bom dia, bom dia, bom dia, segunda-feira. Hoje começamos com clarear, já clareando, já de manhã, gente. É isso aí, tem que começar já bem clareando, clareando nesta segunda-feira, dia 22 de junho. Como passou o domingo, o sábado e a sexta-feira que teve Jogo do Brasil. Como passaram, gente? Como passaram? Passaram bem? Passaram frio? Tá gostoso aí? Tá gostoso? Piracicaba hoje amanheceu um pouquinho gelada, hein? Bem geladinha, né? Mas sabe onde você está? Você está aqui no Alô Magal. Então vamos nós com o nosso jingle de abertura, né? Começamos de trás para frente hoje, né? É o frio. Bora lá, então, curtir o nosso jingle.
1: Acorda!

É, gente, a gente chegou aqui chegando, né? Chegamos chegando, meio no tranco hoje, segundona. Segundona brava. Segundona brava não, maravilhosa, né, gente? Maravilhosa. A gente vai pegando no tranco porque nós tivemos que mexer aqui no nosso estúdio, então nós ficamos meio perdidos com tanta tela, com tanto teclado, tanto botão, e saiu fora, e daí já entramos no ar de novo. É assim, né? Quem, ao vivo, gente, ao vivo é assim, não tem jeito. Ao vivo é essa bagunça mesmo, uma bagunça organizada, né? Até a gente acertar aqui todos os botões, todas as coisas, mas a gente vai chegando lá, vai chegando lá. Mas bora lá, né? Bora lá, porque hoje é segunda-feira. Então, bora lá, gente. Mão na cadeira, mão na cintura e bora lá. Bora lá? Bora lá?

Pare, não pare, a gente nunca pode parar, né? Parou, enferrujou. É que nem carro, deixa o carro parado na sua garagem para ver se ele pega. Deixa ele parado um bom tempo para ver se ele pega. Não pega, a bateria ela acaba. Então a gente também não podemos parar nunca, não podemos, não podemos. Sempre em frente. Tem probleminha? Tem. Tem preocupação? Tem. Mas todos os dias ele radia muita energia, o sol ele chega já clareando os nossos pensamentos, clareando as nossas vidas, né? O nosso corpo, nossa mente, nossa vibração. Então, levantou? Ore, agradeça e aproveite já de madrugadinha, já com João Mendonça, que ele já desperta, já orando, agradecendo e louvando, porque a gente já levantando de bem com a vida, já sorrindo já para amanhã que ela se levanta, a gente, o dia da gente vai ser bem melhor, bem mais construtivo, certo, gente? É isso aí. Não importa que seja segunda, terça, quarta, quinta, sexta, sábado, domingo. Todos os dias a gente tem que agradecer. Se nos foi dada uma outra oportunidade, bora lá curtir, porque é para isso que a gente está aqui, viver a vida, vencer os problemas, evoluir e aprender. É para isso, somente isso que a gente está fazendo aqui, mais nada. E hoje é dia 22 de junho, gente, 22 de junho. Faltam 8 dias para encerrarmos o mês. Nós estamos iniciando a segunda semana da Copa. Quantos jogos aconteceram? Fale para mim, quantos? Né? É tanto jogo que a gente não é capaz de assistir todos eles, né? Porque são muitos jogos durante o dia. E sexta-feira teve o jogo do Brasil. Que beleza, né? Quem é que ficou bem entusiasmado assim com o jogo do Brasil? Hein? 10, 9h30 da noite, já estava aquele friozinho. Teve gente que foi aí para os barzinhos, né? Encontrou a galera, estendeu a bandeira do Brasil e ficou lá, torcendo, torcendo, torcendo. Outros já foram mais comedidos, ficaram em casa, outros receberam amigos, e assim já, a gente passou na sexta-feira. Gente, que jogo meio. Eu achei meio morno, né? Meio morno. Ganhamos, mas não convencemos. Porque a gente assiste. Onde eu estava assistindo o jogo, o último jogo ontem, foi Nova Zelândia e Egito. Gente, que jogo agitado. Era ataca, ataca, defende, defende. Ataca, ataca, defende, defende. E não se via muita falta. A bola não parava. Ela saía de um pé e ia para o outro. Era um jogo bem agitado. Sabe aquele jogo que você não tem vontade de assistir? Porque a bola não parava. E é isso que eu espero que na quarta-feira, agora às 19 horas, aqui no Brasil, né, que o Brasil entre com essa vontade, com essa garra e principalmente entre com a camisa amarela. Aquela camisa amarela para mim, é a nossa cara. Quando ele jogou contra o Haiti, não tinha cara do Brasil jogando de azul, não era legal, não foi legal. Ganhou, mas não sabe assim. Agora, a camisa amarelinha é tudo de bom, é tudo de bom. Então, que venha, né? Que venha com a camisa amarela, que tá muito bom, né? Eu vou chamar então o Chitãozinho Xororó, Traia Véia, Caipira eu sou, Caipira somos todos.

0: isso aí, a cada refeição, agradeça o pão que a cada caipira plantou, é isso aí, gente. E sábado agora, o 15 jogou lá no Rio de Janeiro, lá em Mesquita, contra o América, certo? Foi um empate, 1-1, um jogo muito morno, diga-se de passagem, e eu fui convidada aqui a participar da transmissão da nossa equipe WI. Nós estamos fazendo vários testes aqui, estamos nos programando para o YouTube, então me convidaram para dar um pitaco. Um pitaco só, gente, né? Só um pitaco. Eu vi a visão do meu jogo, foi assim, o primeiro tempo do 15 foi bom, certo? Mas o segundo já deixou a desejar, tanto que tomou o segundo o gol. E teve o Romarinho, filho do Romário também, que a primeira vez, eu só ouvi uma vez o nome dele durante o jogo, então ele estava meio quietinho também. Mas assim, mas daí eu fiquei indignada, porque eu fiquei respondendo os chats lá do YouTube, né? E daí eu estava assistindo, nós estávamos assistindo no Romário TV, porque a outra TV que estava transmitindo estava brecando muito, estava parando o jogo, então nós... O João Mendonça falou, não, assista lá no Romário TV. Daí nós migramos para o Romário TV. E ali eu comecei a ver os comentários dos torcedores do América. E tinha outras pessoas também, de outras regiões. Mas, gente, eles estavam tirando sarro da gente aqui. Eles acham que Piracicaba é um distrito. E teve outro que falou assim, que aqui só tinha pamonha. Pamonha, pamonha, pamonha. Ele começava a falar. E outro também falou que tinha mais gente dentro do estádio deles ali do que na cidade de Piracicaba. Falei assim, eu estava quase entrando no chat lá para discutir, porque eu não pude, né? Que eram muitas telas que eu tinha que ficar. Mas eu fiquei indignada. Falei assim, esse povo nem conhece Piracicaba. Nem conhece Piracicaba. Vem aqui, essa terra linda, maravilhosa, que é cortada pelo nosso rio Piracicaba, que nós temos várias pontes, e a gente, quando a gente vai ver o rio, a gente pode ver de vários ângulos, das duas margens. É muito linda a minha cidade. Então, venham para cá, gente, venham para cá. Venham no Engenho, passear no Engenho, tomar uma garapa, comer um pastel, comer um churros. Ai, delícia! Ontem eu fiz tudo isso. Vai lá no portal do Engenho comer um pintado à parmegiana. É uma delícia, é uma delícia. Venha, vocês não sabem o que vocês estão perdendo. Eu, aqui, e se fosse distrito? É o distrito mais lindo do Brasil. Vem aqui, eu vendo mesmo Piracicaba. E aqui a gente puxa o R mesmo, puxamos o R com muito orgulho. Quando a gente chega, pode ter certeza, quando a gente chega em algum lugar, as pessoas reparam, gente, reparam no R. Antes eu tinha vergonha, hoje eu não tenho mais, porque o que a gente pode fazer? Né? A gente tem que falar corretamente. Certo? Mas o R, ele a gente vai levar mesmo, não tem jeito. E tudo bem também, porque nós somos caipiras, caipiras e cabanos, olha que delícia, é muito bom. E agora, sábado que vem, às 18 horas, aqui no Barão da Serra Negra, o 15 vai receber quem? O América, lá de Mesquita, de Rio de Janeiro. Agora que eles vão ver, teria que encher o Barão, gente, teria que encher o Barão para receber, né, esse povo que vem de lá do Rio de Janeiro, para eles verem como Piracicaba é, como o povo piracicabano é legal. É. Tinha um pouco lá no jogo, tinha uns par dele lá do esquadrão, que bom que nos representaram lá, porque é longe, né, gente, ainda com um jogo de Copa, festa junina, é longe para ir, né, complicado. Mas, enfim, fomos representados lá por uma boa parte lá da torcida do esquadrão. Que legal. Então, 15, ele empatou com 1-1 com a América. E agora, sábado, às 18 horas, aqui no Barão, estamos todos convidados. A WI vai transmitir, vai fazer a narração, né? Os comentários e narração. Narração do João Mendonça, comentários do Rogério Silvino e a técnica do Gilson Bom Sucesso. É isso aí, a nossa equipe vai fazer essa narração do jogo que vai ser aqui no estádio do Barão da Serra Negra. É isso aí. Então, bora lá, gente, sábado às 18 horas. Vamos mostrar para os cariocas que nós piracicabamos, adoramos a nossa Piracicaba. É isso aí. Muito bom, muito bom. E eu vou tocar, sabe quem agora? Michel Teló. Eu, ontem, eu tinha separado várias músicas, vários forrós, porque nós estamos no mês do forró, né? É caipira, festa junina, todos, o Brasil vira caipira, né? Ai, que bom, que gostoso, voltamos às raízes. Então, eu vou trazer hoje agora, e perdi nessa transição de tela para cá, tela para lá, perdi toda a minha programação. Então, tive que fazer na correria aqui. Mesmo assim, eu achei o Michel Teló, que nós vamos saudade de minha terra. Bora lá, Michel Teló.
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0: isso aí, Michel Teló. Saudade de minha terra, 60 dias apaixonado. Que legal, gente, que legal. Essa musicona aqui é muito bom, muito bom. E hoje é dia 22, né, do 6, que legal. Eu recebi um bom dia, né? Aqueles encartezinhos assim do Facebook, depois vai pro WhatsApp, ó, de bom dia. E olha só, gente, sabe o que é um bom dia? Bom dia é sobre saber que haverá dias e dias e dias e mais dias, mas haverá Deus em todos eles, nos sustentando, nos fortalecendo e nos guardando de todo mal. Que assim seja, porque haverá dias e dias e dias, e um dia não é igual ao outro. Um dia a gente está bem, outro dia a gente não está tão bem. Mas a certeza que a gente tem, quem crê, que Deus está sempre com a gente, né? E o que eu peço sempre, no final do Pai Nosso, a gente fala, nos livrai de todo o mal. Nos livrai de todo o mal que ainda existe em nós. É isso aí. Que Ele nos livre de todo o mal que a gente possa fazer e de todo o mal que a gente também possa receber. É isso aí, é sempre assim que eu termino a minha oração. Que me livre de todo o mal que ainda existe dentro de mim. Né? Porque a gente ainda temos sim, não podemos ser mentirosos com a gente. Né, gente? Então é isso aí. Então hoje é 22 de junho, é dia do quê? Vamos ver que dia é hoje. Hoje é dia, opa, dia do aeroviário. É, quem que é um aeroviário? São todos os profissionais que trabalham em terra, na aviação civil. Que para um avião, né, ficar nas alturas, muita gente trabalha lá na terra, gente. Tem todos aqueles comandos, né, como se fosse um tráfego, né, que tem aquelas idas e vindas, aquelas ruas que a gente não enxerga lá em cima para os aviões não se baterem. Certo? Tem aqueles povo que fica lá na pista que o avião vai sair, que tem que ficar ajudando eles nas manobras. É muita gente que trabalha. Então, povo que trabalha em terra, na aviação civil. Então, hoje é o dia deles. Parabéns, parabéns. Porque viram o que aconteceu, né? Os dois helicópteros, eles pum, se bateram lá no ar, também lá no Rio de Janeiro. É, alguma falha teve. Agora vamos descobrir de quem foi a falha, certo? É, então, por isso é muito importante quem fica nas cabines, nesse trânsito, que a gente não vê as ruas, mas deve existir lá, certo? A gente não vê, não enxerga, mas tem mapa aéreo deles, né? E depois também, olha só, olha aqui, olha hoje o dia de que é, gente? Dia de levar o cachorro para o trabalho, olha. Você sabia que tinha esse dia? Dia de levar o cachorro para o trabalho. É um evento corporativo para incentivar a presença de pets no ambiente de trabalho. O que você acha disso? Você gostaria de levar o seu gato, o seu cachorrinho, seu peixinho? O que você acha? Levar ele para trabalhar com você? Será que ele ia ficar muito estressado também? Ou ele ia ficar bem? Não sei. Ontem a minha filha, ela trabalha em home office e ontem ela ia trabalhar. E ela é PJ. E ela ia trabalhar. Falei assim, nossa, mas hoje é domingo. Ela falou, não, mãe, eu trabalho. Começo agora uma e vou embora. Até tenho que entregar esse trabalho que eu peguei aqui. E ela estava com uma gatinha. Uma gatinha que ela arrumou lá, estava lá com ela. Ela falou assim, ela trabalha comigo aqui. Ela fica no meu colo. Eu falei, mas você não era alérgica? Ah, mas passou. Falei, nossa, coitada da gata. Passou pra gata. Mas a gata, bonitinha a gatinha lá, muito bonitinha. Chama Cecília, a gatinha dela. Ai, que legal, né? Mas então hoje é dia de levar o cachorro para o trabalho. Evento corporativo para incentivar a presença de pets no ambiente de trabalho. Eu já vi vários escritórios, né? Porque quem trabalha na parte administrativa é um local muito tenso. Né? Muito tenso, então os pets realmente, e quem trabalha com criatividade também é muito tenso. E também sabe aonde são os pets? Em hospitais, em abrigos, em orfanatos, eles levam, porque os animais, eles transmitem uma energia muito boa, Né? E isso a gente vê na reação dos idosos, na reação das crianças. A maioria das pessoas, quando interagem com um animal, fica mais leve, né? Fica mais gentil, certo? Ai, que bom, ai, que bom. E hoje também é o dia do orquidófilo. Você sabe o que é isso? São os colecionadores, admiradores e cultivadores de orquídeas. Olha só, Marilena gosta de orquídea. Olha aí, Marilena, hoje é dia do orquidófilo. Você que gosta de plantas, então hoje é seu dia, porque você também gosta bastante de orquídeas. E aqui na rua da minha casa tem um coqueiro muito grande, muito alto, e a dona dele plantou orquídeas ao redor do tronco dele. Mas se você ver como ela floresceu, eu vou passar lá, vou tirar uma foto. Minha colega Sônia aqui, vou falar, vou tirar uma foto, Sônia. Porque está muito linda aquela orquídea, muito maravilhosa. Então, ó, então, dia do orquidófilo, dia de levar o cachorro para o trabalho e dia do aeroviário. Parabéns a todos, parabéns, que se curtam bastante seus dias aí, seu dia hoje, muito bom, muito bom. Bora lá, vamos ver quem que eu escolhi aqui agora. Ah, um tantinho, eu gosto de vocês, um tantinho assim, bora lá, Daniel.
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1: Tá, na Interiorana tá bacana demais. E ontem, gente, vários jogos ontem, olha só, Tunísia e Japão. Japão tá com 4 na Tunísia. Ó, gente, a gente tá correndo risco de pegar o Japão, hein? Olha lá, Japão 4-0. Uau! A Espanha também 4-0 na Arábia Saudita. Daí teve a Bélgica com o Irã 0-0. Uruguai, Cabo Verde 2-2. Diz que foi um jogão, hein? Foi um jogão. Uruguai, Cabo Verde. Tem bastante gente aqui torcendo para Cabo Verde, né? Porque o Uruguai, nós temos uma certa mágoa lá atrás, né? E daí teve também o último jogo de ontem, foi Nova Zelândia e o Egito. Foi 3-1 pro Egito, gente. 3 pro Egito, Nova Zelândia 1. Foi um jogão. Eu assisti uma parte, era um jogo muito bom. Foi um jogo assim, elétrico, sabe? É ataque, ataque, defesa, defesa. Pouquíssimas faltas, a bola inteirinha, sempre no jogo. Não tinha nada de jogador caído, se caía, já levantava, cobrava a falta e ia embora. É um jogo assim dinâmico, aquele jogo que dá vontade de assistir. Então é esse tipo de jogo que eu quero ver na quarta-feira agora. É isso aí. Gente, hoje é segunda-feira. 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E provavelmente na quarta-feira vai lotar, porque o povo gosta de assistir televisão, gosta de assistir assim, com bastante gente em volta, né? Pra a torcida ficar maior, porque as vagas vão diminuindo, né? Nessa Copa que vai diminuindo, os jogos vão diminuindo. É, e fica bem mais difícil. Os adversários vão ficando mais difíceis, né? Então a gente tem que ficar bem unido para o Brasil fazer bonito. Fazer bonito. Vamos colocar os jogadores que precisam aparecer aí, que o povo está pedindo, né? Quem sabe o nosso técnico aí, ele acorda e vai colocando as pessoas, e vai mudando e vai fazendo um giro legal aí. Hoje tem jogo? Tem jogo. 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É isso aí, gente. Bora de música. Quem que vai tocar agora? O Tantinho já foi. Ah, essa aqui é bonita, hein? Geraldo Azevedo, dona

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É, gente, é. Agora vamos lá para o nosso WhatsApp, né? Depois dessa música bonita aí do Geraldo Azevedo, muito bonita, dona da minha cabeça. Eu gosto muito dessa música. Bora lá então, olha, quem chegou chegando já cedinho foi a Denise. Olha só, depois quem chegou também foi a Rosa. Denise, que já deve ter recebido já a Fernandinha, isso aí, as vozes de plantão. Depois chegou a dona Rosângela também, que ou está em Campinas ou trouxe o Davi para cá. A dona Lia também já foi abrir o portão para receber o dom. Ei, Lia! A Marilena chegou já. A Marilena já mandou já pedido de música que eu já vou tocar já, já, já. Marilena, aguenta firme aí. Manda um abraço para dona Suzana e para o seu Sandro e para dona Carlinha. É isso aí. Chegou Lili Lisete. Bom dia, vamos lá. Bora lá, Lisete. Só se for agora. Já recebeu aí o Davi? Já? Eu sei, eu sei. Sandra Rezende mandando beijos. Opa! A Roseli mandando uma xícara de café deliciosa. Que xícara bonita, Roseli. Isso aí. Tem outras meninas que ainda estão dormindo, acho. É, dona Dorcas, dona Sandra Riame, a Núbia, a Andréia, que deve estar chegando no seu serviço agora, junto com o senhor Júnior. É isso aí, bom serviço para vocês aí que trabalham presencial. A maioria hoje está online, home office, mas tem bastante gente, gente. E ergo chapéu, ó, tiro chapéu para vocês que estão trabalhando assim em presencial, viu? Porque, olhe. É uma trabalheira, né? Acordar cedo, fazer marmita, levar. Ah, é muito. É, arrumar roupa. É complicado, é complicado, é complicado, mas é necessário, né? Então, bora lá. Dona Marilena ouviu-me e ela vai ouvir só se for agora. Ela quer ouvir o Zé Ramalho. Entre a serpente e a estrela. Bora lá, então.

Olha, serpente é estrela. Era o tema da viúva porcina, né? Da viúva porcina. É isso aí, legal. Eu gosto muito, gente, eu gosto. E tem, você viu que tem uma frase lá? Toca a vida pra frente fingindo não sofrer. É, não é fingir não sofrer, né? A gente sofre, mas bora lá, porque a vida é isso, a vida é isso. É içar as velas, corrigir a rota e apreciar a paisagem, certo? Vamos viajar nessa vida. A nossa vida é uma viagem. Então, a gente tem que apreciar a paisagem no dia a dia. Um dia, outro dia, outro dia. E vamos apreciando a paisagem. Porque a gente nem sempre escolhe os ventos, né? Mas a gente pode ajustar as velas, rever os nossos caminhos. Mas a gente não pode esquecer de seguir em frente. Que há momentos que é preciso mudar de direção. Outros em que basta só confiar na brisa e continuar navegando. Às vezes já tem assim, né? Tá, a vida tá uma brisa, você vai levando, vou levando a vida, né? De vez em quando os ventos se tornam mais agitados e a sua vela vai embora, né? Vai embora. Você tem que dar uma brecadinha. Mas a gente não pode deixar de apreciar, né? Até a tempestade, quando a gente olha uma tempestade depois, quando a gente está assistindo, assim, a tempestade é bonita, ela é maravilhosa, é bonita. Só que quando a gente está dentro dela, a gente não consegue enxergar, né? É ruim, a gente enxerga só a beleza depois, né? Depois a gente fala, nossa, podia ter feito isso, podia ter feito aquilo, mas a gente não curtiu a paisagem. Então, acho que durante a viagem que a gente planeja tanto, a gente esquece de curtir a paisagem. Eu, quando eu viajo muito de carro, já viajei bastante de carro. E eu curti a paisagem, quando eu não estou dirigindo. Eu curto bastante, eu fico assim, naquele silêncio, porque eu gosto de curtir a paisagem. Seja tanto urbana, eu vou reparando em tudo. E quanto na paisagem mais rural, montanha, árvore, gosto de ver tudo. Vou curtindo a paisagem, porque aquilo fica impregnado na nossa memória. Certo? Então, isso aí. A vida é exatamente isso. A gente tem que aprender a se reinventar conforme a rota, conforme a vela, conforme o vento, sem perder a capacidade de se encantar. A gente tem que se encantar com tudo, todos os dias. É corrigir a rota quando é necessário, içar as velas com os ventos, né, da esperança renovada, seguindo junto com a alegria. E a gente não pode ter pressa da chegada, que às vezes a pressa, ela nos rouba os encantos do caminho. E a gente não pode perder o encanto, porque quando a gente perde o encanto, a gente fica depressivo. Quando a gente perde o encanto com a vida, com os assuntos da vida, com as pessoas, às vezes a gente perde o encanto com as pessoas. Porque vivemos num mundo assim, muito mais aparente, né? Muito mais que as pessoas vivem num sonho. Vive uma realidade fora, que virem fora da realidade, do mundo real. Vivem na realidade deles, que é muita fantasia. E isso, quando contagia o outro, a gente perde até o encanto, né? Porque você fala, viu, desce um pouco, volta para a terra. Porque, às vezes, a fantasia também tira o encanto de quem está do lado, né? E isso é muito difícil. Porque viver não é apenas alcançar um porto seguro. É isso aí. Viver é navegar. E quando a gente está em mar aberto, gente, tem que ajustar a vela, ajustar os sonhos, contemplar e agradecer. Agradecer é tudo. Até os problemas a gente tem que agradecer, porque a gente vai aprender é quando a gente está passando por um problema. Quando está na maresia, tá na brisa leve ali, você não vai aprender nada ali. Você só tá equilibrando. Às vezes está tão leve que você não precisa equilibrar nada, né? Daí também você não está aprendendo nada, porque você está no marasmo. Né? Então, agora, quando você tem uma certa turbulência, aí vem os ensinamentos. E daí tem que ter aquela paz, aquela serenidade que faz com que a gente curta a paisagem, curta o caminho. É isso aí que a gente tem esse discernimento. Certo? Vamos escolher uma musiquinha aqui. Vamos lá. Querubim. Meu anjo querubim. Bonita essa música, viu? Anjo querubim. Bora lá.

Santana, o top cantador, que legal, gente. Eu gosto dele também, viu? Muita música boa mesmo, mesmo. E, gente, sábado foi o último, domingo, hoje é dia 22, então foi sábado. Foi o último dia aqui da festa, aqui na Praça Central de Piracicaba, na Praça José Bonifácio. Então foi o último dia, então agora é só nas paróquias, nas comunidades aqui, que vai ter festa. Eu sei que na paróquia São Pedro tem, na São Judas tem, várias paróquias aí fazendo festa junina. E dia 29 agora é dia de São Pedro, que legal, dia do aniversário do meu papa. Ai, que legal, que legal. 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Quem mais? Aqui eu preciso ir para o WhatsApp antes que o programa termine. Tem uma outra turma que está chegando aqui. É isso aí, quem chegou aqui? Ah, o George Bolt lá de Santa Bárbara, né? Um dos nossos amigos lá de Santa Bárbara do Oeste, vizinhos aqui, os barbarenses. Bom dia, Jorge Bolt. Chegando também o Rogério Silvino, do Distrito de Tanquinho, chegando aqui. 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É do Rogério Silvino, dona Cristina também. Pelo que eu fiquei sabendo, essa semana vai ter nível aí, hein? Hein, dona Cristina? Vai ter aniversário aí? Falaremos. Não se envergonhe, falaremos aqui. 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O Rogério, que também é comentarista aqui da WI, Web Interiorana. Está se preparando para o YouTube. Estamos todos assim, meio cabreiros, né? Porque a gente não sabe como vai fazer, mas a gente já está treinando, né? A gente está treinando. Sábado mesmo nós tivemos um treino, fizemos a transmissão com comentários, com convidados, eu. Mas foi tudo legal, foi tudo legal. Achei que podia ter sido melhor, né? Participação minha, porque, mas a gente vai pegando o jeito, a gente vai pegando jeitinho, a gente vai se informando mais. Agora a gente sabe que a gente tem que se informar bastante para levar as notícias, para levar ter conteúdo, né?
É isso que importa, ter conteúdo para passar para as pessoas. Senão não adianta, senão é chovendo molhado. Bora lá então, gente. Ai, ai, vambora, né? O que a gente vai tocar aqui? Essa aqui eu já toquei. Tarara. Ah, essa daqui, eu nunca toquei essa Juliana do bonde do forró. Então bora lá, Juliana, bora lá, vamos ver se você sabe cantar. Você sabe cantar, né? Bora lá.

Juliana e Bonde do Forró. Tareco e Mariola. É uma canção de Flávio José, que a gente sempre toca aqui, Flávio José e Flávio Leandro. Eu gosto desses dois cantores. Gosto muito, muito, muito. Ai, gente, forró é muito gostoso, né? Muito gostoso. Ela fala que ela se criou comendo Tareco e Mariola. Olha que legal, né? Eu me criei com o Irineu no Ceasa, às 6 horas da manhã. É, gente, pensa que começou hoje? Não, começou lá atrás. É, na Combosa, com legumes, frutas e verduras. Que legal, que legal. É, trabalho árduo, gente, do povo de Ceasa, acorda de madrugada para montar as bancas. Não é fácil, não, não é fácil, não. É. Mas foi um tempo muito bom, minha meninice, foi muito bom. A gente nunca pode esquecer de onde a gente veio, né? A gente nunca pode esquecer. Mas é muito bom, é isso aí. Eu não posso esquecer também, não posso esquecer também de mandar meu alô pro povo que está nos ouvindo, o povo lá do distrito de Tanquinho, ali de Iracemápolis, coladinho, Limeira, linda Limeira, linda Limeira. Falo com o pessoal de Limeira toda semana, falo com o pessoal de Limeira toda semana, que são meus clientes, meus amigos, viraram amigos, certo? Limeira, Iracemápolis, Tanquinho, Rio Claro, Cordeirópolis, Campinas, Sumaré, Sorocaba. Você acredita que tem gente de Sorocaba? Aqui Saltinho, Rio das Pedras, Cerquilho. Muita gente que se conecta. Meia hora, 20 minutos, 10 minutos, mas vai. A gente que entra, que vai ouvindo, tá na estrada, tá no seu carrão, tá no seu carrinho, tá indo trabalhar, já chegou. Que legal. Mas que legal você levando a interiorana junto com você, curtindo a nossa programação aqui, que começa já de manhãzinha com João Mendonça, com seus louvores, depois as mensagens que edificam, né? E preenchem o nosso dia, faz com que o nosso dia já comece já agradecendo e clareando o nosso pensamento com coisas boas. Depois chegamos nós aqui no Alô Magal, às 8h30, às 10 da manhã, levando essas músicas, informações, reflexões, pensamentos, conversa fiada, e assim vai, né? E às vezes, agora, de vez em quando, aparece Gilson Bom Sucesso, que está atolado de serviço, às 11h30, às vezes ele dá o ar.

da Graça junto com o Galo, que também tem muita coisa de esporte, política e muita música boa e brincadeira. É isso aí. E a gente está fazendo essa transição para o YouTube, que é completamente diferente de que a rádio no ar, direto aqui, ao vivo. Aqui a gente pode tocar qualquer música. No YouTube já não. Dependendo da música, né? A gente, ou o YouTube trava praticamente, ele trava o programa, né? A exibição. Então a gente está estudando um jeito aí da gente fazer o nosso programa sem perder a qualidade, com muito conteúdo, certo? Para a gente pegar, para a gente chegar na casa, nos corações das pessoas, do público que gosta. Né? Porque tem muita gente influenciando aí, mas que não influencia, a gente não é legal. Né? Tem muita coisa na internet, mas tem muita coisa que não dá para ver. Né? Que é, não traz, não agrega valor. Né? É isso que eu queria falar. Então, bora lá, vamos. Eu acho que eu já toquei todas as músicas. Não. Ah, não, vamos falar aqui. Hoje esqueci, ó. Tava passando batido, ó. Hoje tem jogo e tem jogos aqui, gente, muito. Ó, então são três jogão, hein? Olha lá. Os nossos os irmãos argentinos aqui vão jogar contra a Áustria às 14 horas. Bora lá, vai ser um jogão. A Argentina com a Áustria. Daí temos a França contra o Iraque às 18 horas. E depois chega a Noruega e o Senegal. O Senegal também está jogando bem, hein? Às 21 horas. Aliás, os países africanos estão se saindo muito bem. Eles estão vindo com uma garra maravilhosa, maravilhosa. E os noruegueses, né, que vão jogar contra o Senegal, eles vêm com os barcos viking. Pode ver. Eles fazem a coreografia durante os jogos. É muito legal, é contagiante. Eles invadiram Nova York lá, muito bom. Então, Argentina e Áustria, às 14 horas, vamos assistir, porque Argentina é Argentina, né, gente? França e Iraque, e Noruega e Senegal. São três jogos hoje, jogaços de bola. Para quem que vocês vão torcer, Argentina ou Áustria? Ah, eu acho que eu vou de Argentina, o Messi, né? Gosto do Messi. Pois temos a França, que é o... Como eu não consigo falar o nome dela? Bopoté? Como que é? Bopoté? Uma coisa assim. E da Noruega, eu não consigo lembrar o nome deles. Mas esse aqui, mais a Argentina e a França. Então, eu acho que eu vou de Argentina hoje, viu? Os nossos irmãos aí. Os nossos irmãos Messi. É isso aí. Então, bora lá, gente. Vamos curtir os jogos hoje, que Copa é isso. Além dos jogos, a gente fica sabendo as peculiaridades de cada país, de cada nação, de cada povo. E isso é integração. Tem países que a gente nem sabia que existia. Ontem a Nova Zelândia estava jogando. E onde fica a Nova Zelândia? Gente, fica lá perto da Austrália. Não fica na Europa, não. Fica na Oceania, lá perto da Austrália. Olha que legal. Muito bom. E é uma ilha. É, que legal, gente. É isso aí. Ai, ai. Muita coisa. Não teve... Teve votação, né? Teve eleição aqui na América do Sul. É, direita e esquerda, sempre assim o mundo tá, direita e esquerda. Ai, meu Deus. Daí teve a Anvisa revoga parte da suspensão de produtos IP. Ah, depois a gente vê lá, proibir mais alguma coisa? Pelo amor de Deus. Argentina, França e Noruega jogam hoje, já falei. E o Cazé TV, hein? Gente do céu, tá estourando na audiência, hein? Que legal. É isso aí, tem bastante coisa que aconteceu aqui, mas é, né? Nem gosto de falar muito. Nem vamos falar muito de problema, porque não dá, né? Não. Vamos de música, que a gente ganha mais, vamos de música. Vamos lá. É, eu vou trazer o Rickery Renner, é Eu e o Sabiá. Bora lá, Rickery Renner. Só se for agora, Eu e o Sabiá. Bora lá, meus filhos. Chega chegando, Rickery Renner. Segunda-feira.

Henrique Renner, eu e o Sabiá. Sabiá não sabe cantar meu canto, mas eu também não canto o canto do Sabiá. É isso aí, cada um seu quadrado. Gente do céu. Gente, quem está assistindo a novela das 9 da Rede Globo, fazia muito tempo, mas fazia muito tempo que eu não assistia, né? Mas essa daqui pegou a gente de um jeito, né? Tem uma personagem que é da Isabel Teixeira, que é a Pilar. Gente, imagine uma pessoa muito ruim. Mas imagine uma pessoa sem caráter, sem moral. Ela é disposta de tudo para botar a mão na herança do irmão. Ela nunca trabalhou, não ergueu uma palha. Ela sempre viveu à margem da mesada do irmão dela, que ralou para ficar milionário. E agora ele faleceu, que provavelmente ela deve estar no meio da trama ali, que ele morreu, né? E ela quer usufruir do que ela não ajudou a construir. E quantas coisas, quantas histórias a gente não vê isso? As pessoas não fazem nada e querem usufruir do trabalho do outro. Essa é uma pilantra, que é a Pilar, Pilar Pilantra. E diz que ela, na rua, o povo já está ficando assim com raiva dela, porque as pessoas ficam indignadas. Mas a novela, ela retrata o que acontece na vida real, gente. A novela nada mais é do que a vida real ao vivo e a cores, só que na pele de personagens. Daí nós temos também a Letícia Colim, que é a sofredora, né? Que foi presa porque achou que ela é aquele tedel lá. Temos o Chay Suede, que também é um advogado, que vai defender a Adriana, que é a Letícia, e assim vai também, que parece, tem uns advogados tontos, que o irmão, o pai dele é um advogado também, só maracutaia. E compra juiz, compra sentença, compra testemunha. Então, tudo que a gente vê ao vivo e a cores aqui, a novela ela está trazendo sutilmente para a gente aqui. Daí vai ter também a Francesca, que a gente... Eu acho que ela é um espírito que está aparecendo aqui na novela, não sei. Acho que sim. É isso aí. Então, é uma trama muito legal. Muito legal. Fora os personagens engraçados que tem no meio também, que a gente se diverte. Mas é muito bom. Mas essa Pilar está dando um show de interpretação que ela vai apanhar na rua. Vai. Porque ela é muito sacana. É muito safada. Não tem jeito, não. Não tem como protegê-la, não tem como. Então vamos procurar uma música bem legal aqui. Tão legal aqui. Ah, vamos trazer o Bruno Marrone. Beijo de Varanda, eu gosto da música. Gosto muito. Beijo de Varanda com Bruno Marrone. Bora lá, Bruno. Chega aqui.

Bruno e Marrone, beijo de varanda. Quem nunca deu um beijo na varanda? Quem nunca? Quem nunca levante a mão? Que legal, né, gente? E a gente está chegando aqui no finalzinho, no finalmente do nosso programa. Então, eu agradeço a você que se disponibilizou a ouvir a Web Interiorana agora de madrugadinha com John Mendonça e seus louvores no Despertar com John Mendonça, certo? Comigo aqui a Magal, alô Magal, desde as 8h30 aqui chegamos atrapalhados hoje, mas chegamos. Chegamos no meio de botões, de telas, de teclados, mas chegamos, estamos chegando aqui. E quem acabou de chegar aqui também, que passou aqui no nosso WhatsApp, foi a Ana Maria Zacarias, lá de Iracemápolis. É um grande abraço, gente, um grande abraço. O seu José Maria também chegando aqui na Web Interiorana. Seu José Maria, que deve ser lá de Americana. Também nossos amigos aqui, vizinhos do nosso lado aqui. Muita gente aqui, vizinhos nossos, né? Americana, Rio Claro, Limeira. Muita gente bacana curtindo o nosso programa aqui. Saltinho, Rio das Pedras, que legal, Sumaré, Campinas, que legal, gente, chegando, e vamos com a gente pro YouTube, hein? É, em julho promete. Bora lá, quem chegou também foi a minha quituteira preferida, Aval Salgados e Bolos. 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Liga lá para Valdelice. É, Valdelícia. Faz muitas delícias, gente. Muito bom mesmo. Então, amanhã eu espero vocês aqui às 8h30 para curtir esse programa, que é cheio de novidades, cheio de bagunça, cheio de músicas também. Se você pedir, eu toco. Se você mandar a sua mensagem, eu leio. E a gente vai conversando e vai curtindo as músicas. E agora eu vou fechar o nosso programa aqui, trazendo, sabe quem? O Guilherme Santiago. E eu gosto muito dessa música, porque chove estrelas. Vai chover estrelas e até amanhã a gente chega aqui. Tchau, gente. Até amanhã.

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1: Dez horas e 2 minutos.
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3: Bancárias e bancários de todo o Brasil encerraram a 28ª Conferência Nacional em São Paulo neste domingo, 21 de junho, com a aprovação da Minuta de Reivindicações para a Campanha Nacional 2026. Cerca de 800 delegados debateram conjuntura, desafios e estratégias de mobilização para a categoria. Entre as principais cobranças aprovadas na Minuta estão o reajuste salarial composto pela inflação, mais um aumento real de 5%, o fim das metas abusivas, o combate ao assédio moral e o uso ético e responsável das novas tecnologias para proteger empregos e impedir abusos. O documento será submetido a uma assembleia virtual ainda esta semana.
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6: Voltando com tudo aqui no nosso Manhã Mais Que Demais. Primeiro lugar em todo lugar. O nosso programa que é o mais ouvido aí das suas manhãs, né? A gente vai seguindo em frente com a programação número 1 do seu rádio. Você vai interagindo aqui com a nossa rádio, né? Mandando sempre o seu alô e, claro, mandando na nossa programação, que aqui você não pede, você é quem manda na nossa programação. A gente toca só o que você curte, viu? Bora lá com Zé Neto e Cristiano, Pátio do Posto.

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Danilo e Davi, tive que bater palma aqui no nosso Manhã Mais Que Demais. Adão Negro passando por aqui também com Me Liga, Pele Negra. É isso aí, a gente vai seguindo aqui com o nosso Manhã Mais Que Demais. É a sua manhã com muito sucesso, muita música boa. Billie Eilish, Lunch, Hit Me Hard and Soft, aqui no nosso Manhã Mais Que Demais, hein? Bom dia para você que sintoniza a gente.

0: de Ursinho Diferentão, fechando mais um bloco para você aqui, o nosso segundo bloco de hoje, do Manhã Mais Que Demais. Ó, não sai daí que já já tem muita música boa, a gente vai seguindo em frente daqui a pouquinho aqui com Israel e Rodolfo, tem Kaique Felipe, Murilo Rufi com Me Ama Consciente, Cláudia Leite e muito mais aqui no nosso Manhã Mais Que Demais, hein? Eu, se fosse você, ficava aí, ó, ligadinho na melhor, hein? Abraço pra galera que acompanha a gente aí no carro, né? No trânsito. Bom dia pra todo mundo. Vamos embora.
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4: Dez horas e 28 minutos.
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6: A Polícia Civil do Maranhão deflagrou neste domingo, 21 de junho, uma operação em São Luís para combater a atuação irregular de flanelinhas. A ação visa coibir práticas como extorsão, intimidação e ameaças contra motoristas, que comprometem a segurança da população. Durante as abordagens, um homem com mandado de prisão condenatória por tráfico de drogas foi localizado e preso. As autoridades ressaltam que o objetivo não é combater trabalhadores que exercem atividade de forma pacífica, mas sim aqueles que se valem dela para cometer delitos.
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0: A gente vai seguindo em frente aqui com o nosso Manhã Mais Que Demais. Você que nos acompanha, seja muito bem-vindo. Você que está chegando agora também, né? Na melhor sequência do seu rádio dessa segundona. Vamos colocando você para cima aí nessa segunda-feira. Tá meio desanimado, aquela preguiça de início de semana? Poxa vida, hein? Não é fácil não, mas a gente vai espantando, vai lutando contra aquela preguicite, viu? Não é fácil não, rapaz. Ai, ai, ai. Bora lá com Israel e Rodolfo e Jorge e Matheus. Perdoou nada.
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4: 10:30.
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10: 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Sejam bem-vindos ao Sertanejo Classic, programa este que traz o melhor do sertanejo raiz. 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
1: E sequência top foi essa, hein, papai? Já, já tem mais. Segura aí.
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2: 10 horas e 54 minutos.
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1: Estamos de volta com as clássicas do sertanejo. Sejam bem-vindos.
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1: Valeu, turma! Estamos encerrando mais uma super edição do Sertanejo Classic. 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

0: 11:21.
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0: 11:30.
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tá aí, tá aí. É sempre bom country, né? E você sabe que Alan Jackson vai fazer o último show agora no próximo final de semana? É no próximo final de semana, hein? Alan Jackson deixando a carreira depois de tantos anos, né? Deixando a carreira. Tá com problema de saúde e, infelizmente, né? Não dá mais para continuar. E que coisa, né? A gente vai sentir saudade muito de Alan Jackson. Hoje é 22 de junho, Dia Mundial do Fusca. Quem já não teve um Fusca? Hã? Eu tive um, era cor de... meio de cor de abóbora, amarelo? Amarelo? Ocre? Não. Que cor que ele era, Galo? Mostarda. Ah, era cor de mostarda. Era um Fusca 1976, se eu não me engano, viu? Saudade, hein, do Fusca. Eu mesmo consertava ele quando quebrava. Fuçador, né? Eu quebrava os cabos de acelerador de embreagem e trocava. Nós mesmo. Escapava, tinha um danado, um pino na bomba de gasolina que escapava, a gente tinha que ir lá e colocar de volta ele. Esse era o Fusca. Hoje também é dia do orquidófilo, né? Orquidófilo, o cara que cuida, o cara e a mulher, né? Ambos, né? O profissional que cuida das orquídeas, que estuda as orquídeas. Também é dia do aeroviário e aniversário do município de Santarém, no Paraná. No Pará, que Paraná? Pará, Santarém, Pará. Aniversário do município de Barra da Choça. É lá na Barra da Choça, na Bahia. Aniversário do município de São Jorge de Patrocínio, aí sim, no Paraná. São Jorge do Patrocínio, lá no Paraná. E aniversário dos municípios também de Cujubim, Nova União e Teixeirópolis, em Rondônia. No cristianismo, é dia de São Arão de Alete, São Albano de Verulâmio, dos 10 mil mártires, é dia de John Fisher, de Santa Niceta, das Nicetas de Remesiana, da Nossa Senhora da Obediência, Galo, Nossa Senhora da Obediência, viu? Do Papa Inocêncio V, de São Paulino de Noia, e São Tomás More, são os personagens cristãos do dia de hoje, hoje é dia, o 173º dia do ano no calendário gregoriano, o dia de número 173, agora faltam 190, será? Tudo isso ainda? 192 dias para acabar o ano? Tá nós, mas muita água ainda vai passar por debaixo da Ponte do Rio Piracicaba, chegando aqui, abrindo nosso programa, matando a saudade, Vando, eita nós, sorte Galo, vai, por que aconteceu isso Galo, agora sim, vai lá, muito obrigado pelas palmas, Vando chegando aqui na Interiorana na hora do almoço, para dançar, você gosta de dançar? Então dança, ó. É dois pra lá, dois pra cá na frente do fogão.

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0: Fusca.
1: É, galera.
2: Eu tô soprando assim. Tô judiado.
0: Vixe.
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0: Nossa.
2: Eu tô sofrendo muito.
0: Tá aí. Vando, Vando, Vando. Matando saudades, cara aí, Vando. Ah, hoje o Tucas não abre, então, já falei, né? É, mas amanhã, a partir das 18 horas, você já pode pedir a melhor pizza do mundo. Roberto Uniformes, Uniformes Esportivos com a gente, hein? Nós estamos acompanhando o futebol aí, a Copa tá... Eu estou gostando da Copa, Galo, você acredita, rapaz? Estou gostando dos jogos aí da Copa do Mundo. Ontem tivemos jogões, jogos bons de assistir, você está doido? Muito bom, né? Depois a gente vai falar sobre os jogos aí, né? E o Roberto Uniformes Esportivos, daqui a pouco começa todos os nossos campeonatos aqui, que o pessoal está fazendo meio, né? Não está querendo jogar. Eu acho que eu já imaginava isso. Eu já imaginava que quando começasse a Copa do Mundo, o pessoal não ia marcar jogo, não. Mas nós estamos com outro problema aí. Eu acho que é um problema com a arbitragem, né? Com a arbitragem aí, que as ligas esportivas não começaram a jogar. Estava até agendado o começo da Superliga, mas não virou. Não virou por causa de uma licitação com a Prefeitura de Piracicaba. Então, a gente não estamos aí sendo convidados para fazer esses jogos, porque não estão tendo esses jogos, né? No sábado, foi no sábado, Galo? Foi no sábado? No sábado que nós fizemos o jogo do 15, né? O 15 que foi para o Rio de Janeiro, jogar lá contra o América, o time do Romário. Foi bonito o 15, eu gostei do jogo do 15. Eu acho que o 15 vai ganhar fácil aqui no Barão. E na sexta? Ou no sábado? Na sexta-feira? Você nem sabe, Galo. Na sexta ou no sábado é o jogo do 15? Tem que dar uma olhada aí para mim. Nós vamos ter o jogo do 15, vamos estar lá no Barão de Serra Negra. Eu, João Mendonça, Rogério Silvino e você também que está aí, você vai estar no Barão, porque você vai estar através do nosso canal do YouTube, vai estar junto com a gente no Barão, mandando a sua opinião e tudo mais, né? Claro, você não vai deixar a gente só, de jeito nenhum, mas nem tem porquê. Né, Galo? Não tem porquê. 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Eu falei do Roberto, mas não falei o zap do Roberto. 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Traga o zap para mim, Galo. Traga o zap, porque logo depois dessa música aqui, nós vamos falar com os nossos amigos que estiverem por aí. Quer falar com a gente? Pode falar agora, que a gente já está por aqui ao vivo, esperando o seu recadinho. E hoje, por ser o dia do Fusca, a hora que eu sair daqui, eu vou embora de Fusca. Vou de embora de Fusca. De Fusca. Agora são... É quase meio-dia já? Ô, louco, por isso que eu tô com fome?

Daniel, eu vou a pé, eu vou de Fusca. E os jogos de ontem, hein? Traz para mim os resultados, Galo, aqui na minha tela. Os jogos de ontem. Cadê os jogos de ontem? Ontem foi dia 21, rapaz. Tá doido, senhor? A Tunísia, hein? A Tunísia perdeu de 4 a 0. Na verdade, fizeram até 5, né? Um gol foi cancelado aí do Japão. E segundo o nosso economista, né? Nosso economista alemão, o Joaquim, ele diz o seguinte, que o Brasil pega na segunda fase o Japão e perde do Japão. É, foi, não sou eu que estou falando, é o Joaquim. Falou isso aí. Ele falou que o economista alemão, Joaquim, ele falou, não, Brasil infelizmente perde para o Japão na segunda fase do campeonato. Eu acho que ele já está meio acertando, porque me parece que são grandes as chances do Brasil pegar o Japão agora na próxima fase. Vai depender do Brasil ficar em primeiro no grupo, que ele já está, né? Vai jogar contra a Escócia em primeiro lugar. É, se ele já está em primeiro lugar, de repente do que aconteceu com o Japão, pegar o segundo colocado lá no outro grupo, ele vai enfrentar o Brasil. E aí a gente vai ficar pensando que o alemão pode estar com a razão. A Espanha ontem goleou a Arábia Saudita 4 a 0. Até que fim, né? A Espanha apareceu, né? Que ela está com um time muito bom, mas não tinha ainda aparecido na Copa direito. Agora sim. Segundo jogo já atacou 4 a 0. A Bélgica 0 a 0 com o Irã ontem? Foi ontem? 0 a 0. Foram os jogos aí. Tem mais? Teve mais jogos? Teve, né? Ah, tá. Teve Uruguai e Cabo Verde, 2-2. Que jogaço de bola, hein? Eu assisti esse jogo aí. 2-2. E a Nova Zelândia com o Egito também eu assisti. Nova Zelândia saiu na frente. Um bom time da Nova Zelândia e um bom time também do Egito, que tem o Zico, né? Tem o Zico. É, tem Zico. E tem o Sabah. Sabah e Zico jogaram bem ontem. 3-1 em cima da Nova Zelândia. Beleza, né? Beleza. E hoje tem. O que nós temos hoje, Galo? Traz para a gente. Dia 22 hoje, Galo, por favor. Argentina, daqui a pouquinho, às 2 da tarde. Argentina e Áustria. Vamos torcer para a Áustria até o fim, né? É, a gente só torce contra argentino e corintianos. Então a gente vai torcer, como o Corinthians não está jogando, né? É, pela primeira vez, eu acho que o Corinthians não está perdendo tanto tempo assim sem perder, né? Porque está assistindo a Copa. Argentina e Áustria. França e Iraque, vai ser às 18 horas. França, olha, jogaço, hein? França, vamos ver, né? Vamos ver. Vamos ver se continua, né? Na mesma pegada. A Alemanha que passou meio sufoco no sábado, acho que foi no sábado que a Alemanha jogou. Passou um sufoco, né? No primeiro foi muito bem, 7-1. No segundo jogo deu uma. Teve dificuldade. Noruega e Senegal jogam hoje também, às 9 da noite. Noruega. E Senegal! E sabe quem mais joga hoje, Galo? Ponte Preta e Novo Horizontino joga pelo Brasileirão da Série B. Ponte Preta e Novo Horizontino. Beleza? Tá certo? Tá tudo certo? Tá? Não, não, não, mas de jeito nenhum! Ai, Léo Magalhães chegando por aqui. Sorte, Galo. Léo Magalhães, às 12 horas e 6 minutos.

Aí, Léo Magalhães, Léo Magalhães é interiorana. Beleza, Léo, tá ótimo. E política, hein? O pessoal tem falado pouco de política com a Copa do Mundo, né? Senadores, tem muita gente nos Estados Unidos, né? Muitos senadores, deputados, tudo assistindo a Copa do Mundo, né? Enquanto a gente fica aqui aguardando o que vai acontecer nos próximos capítulos das políticas, né? A gente viu aí que na Colômbia, né? O presidente que venceu lá, o candidato que venceu lá é da direita. E agora começou a ficar mais bem equilibrado, esquerda e direita, né? E aqui no Brasil, vamos ver o que vai acontecer, se vai ser esquerda ou direita que vão vencer. Nós somos governados pela esquerda, Galo. Aliás, o Brasil, que é do tamanho de um continente, né? Ele pesa bastante nessa balança de esquerda e direita, porque é um país muito grande, são 220 milhões de habitantes, são mais de 220 milhões de habitantes. Então, nós somos governados, esses 220 milhões, pela esquerda, entre aspas, né? Não é bem esquerda, né? O próprio presidente disse dias desse aí que ele é do centro, né? É do centro. A gente sabe que o esquema, o sistema, né? Ele é central. Não tem como não ser, né? Ele é central e vai ser muito difícil virar essa chavinha aí, porque mesmo quem diz que é de extrema direita, se você avaliar, analisar, você vai ver que eles também são do centro. Então tá aí, você é de esquerda, você é de direita, você é de extrema direita, você é de extrema esquerda. Tem algumas pessoas que eu conheço que é de extrema esquerda. Eles têm os ouvidos tampados por qualquer coisa. Qualquer coisa de análise, alguma coisa boa que pode vir da direita, eles não ouvem. Eles não ouvem, são de extrema esquerda. E tem dos extremos da direita que também, qualquer coisa que possa aparecer de esquerda, eles também tampam o ouvido de uma maneira que não ouvem. Não veem e não ouvem, né? A gente tem que ser mais ponderado, a gente tem que olhar todos os lados. A gente sabe que é muito difícil, que a gente não tem uma democracia suprema, que a gente vive escolhendo os candidatos que as pessoas escolhem pela gente. Influenciando a gente, é mais ou menos por aí, né? Mas eu tenho uma notícia aqui política: o prazo da prisão domiciliar temporária do ex-presidente Jair Bolsonaro, porque ele está em prisão domiciliar já há algum tempo, né? Mas esse prazo termina na quinta-feira, dia 25, e a extensão do benefício depende do ministro Alexandre de Moraes, o relator do caso no Supremo Tribunal Federal. Vai depender do Xandão lá, se libera mais um tempo aí para o Bolsonaro viver em casa ou se vai levá-lo mesmo para prisão, né? Para prisão fechada lá e tal e coisa. Bolsonaro cumpre desde novembro do ano passado a pena de 27 anos e 3 meses de prisão por ter sido considerado líder de uma organização criminosa que tentou dar um golpe no Estado em 2022 para mantê-lo no poder mesmo após a derrota nas eleições de 2022. Foi aquele golpe que o pessoal levou batom, sabe? Não levou revólver. Ai, a gente tem que, é melhor a gente ouvir essas coisas, né, do que a gente ficar aí, do que não ter nada, né, para se falar, né? Então, pelo menos tem isso. Golpe, que golpe nada, golpe sem arma, você tá louco, quem que é louco, né? O Bolsonaro nem aqui tava, tinha vazado também, né, tinha deixado o pessoal na mão. Eu só falo, mas era estratégia. Que estratégia é essa que você deixa seu pessoal na... apanhando a polícia, né? Quebrando tudo totalmente fora, cada um estava tentando fazer aquilo que passava pela cabeça. Se você tem um líder mesmo, isso não aconteceria. Mas acontece que o líder está indo embora para os Estados Unidos. Foi para Miami, né? É mais ou menos por aí. Então, nem para um lado, nem para o outro, né? Os dois lados estão ruins, direita e esquerda está ruim. O Centrão está comandando também é ruim, né? A gente está, sei lá o que vai ser da gente depois dessa Copa do Mundo aí, viu? Propaganda e promessas para todos os lados. Eu não quero nem saber. Não adianta, Galo, não quero. A prisão domiciliar foi concedida por Moraes, a prisão do Bolsonaro, né, em março, pelo prazo de 90 dias. O ministro considerou que o estado de saúde do ex-presidente, que enfrentava um quadro de broncopneumonia e teve que ser internado no hospital particular de Brasília, justificava a medida. O benefício também teve aval da Procuradoria-Geral da República, PGR. A prisão domiciliar foi concedida por Moraes em março, já falei isso, né?
E antes da prisão domiciliar, Bolsonaro ficou preso na superintendência da Polícia Federal em 15 de janeiro deste ano. Foi transferido para uma sala de Estado-Maior, localizada no 19º Batalhão da Polícia Militar, no Complexo Penitenciário da Papuda, em Brasília. Se fosse o Bolsonaro, me aposentava e mudava para Miami, né? Não pode mais? Que coisa, perdeu a oportunidade, né? A defesa de Bolsonaro pediu que Moraes autorize uma nova bateria de exames. Os advogados argumentam que são necessários uma tomografia computadorizada do tórax e do abdômen, uma endoscopia digestiva alta e uma pH metria esofágica, para medir o grau de acidez no esôfago. De acordo com os médicos, a avaliação é essencial para acompanhamento do quadro de pneumonia broncoaspirativa e para investigação de uma esofagite erosiva, gastrite crônica, doença do refluxo, gastroesofágico, má digestão e recorrentes crises de soluço. O Bolsonaro está sofrendo muito, é um problema, né? Aquela facada realmente levou a saúde do Bolsonaro embora. Não dá para deixar ele preso numa cadeia comum, não dá. Nenhum ser humano merece isso. Então, deixa o Bolsonaro na casa dele, deixa lá ele com a dona Michele, fica tudo certo. Não é? Deixa lá, não vai fazer mal para ninguém. Vai deixar. Além do quadro clínico do Bolsonaro, o ministro do STF também deve avaliar o comportamento do ex-presidente durante a domiciliar. Será que ele influenciou alguma coisa no país? Será que ele aproveitou esses dias em casa para fazer alguma coisa? Então, o Xandão vai dar uma avaliada lá e vai resolver. Ô vida, né? Ô mundo, né? O que tiver que vir, virá, né, gente? Não tem outro jeito mesmo, né? São 12 horas e 17 minutos. Ai, que fome, meu.

Christian Ralph aqui com a gente, na Interiorana. Nem tudo. Legal essa música, Galo. Galo, você sabe que a minha mãe vai fazer 100 anos agora no mês de agosto, final do mês de agosto. É, vai fazer 100 anos, né? E a minha mãe chama Duarte, né? Geni Duarte também. É da família Duarte. E você sabe que no domingo passado, a dona Beatriz Ferreira Duarte fez 115 anos, acho que é a brasileira mais velha, né? Mais velha, 115 anos. Eu acho que ela é a sexta do mundo, hein? A sexta mais velha do mundo. Não é isso? Sexta pessoa viva mais velha do mundo. É, a dona Beatriz Duarte. Deve ser meio parente da minha mãe, viu? Porque vivendo tanto assim. Que longevidade, né? Que longevidade. É, com uma vida que atravessou mais de um século, Beatriz Ferreira Duarte foi reconhecida como a segunda pessoa viva mais velha do Brasil. A super centenária pernambucana, ela é de Pernambuco, completou 115 anos no domingo, em uma festa ao lado de familiares e amigos. Beatriz nasceu em Moreno, na Grande Recife, no dia 21 de junho de 1911. Ao longo da vida, cuidou da família que construiu ao lado do maridão, o seu amado Cipriano Duarte, que morreu já há 36 anos, né? Atualmente a família reúne três filhos vivos, né? Então, de oito, então quer dizer que cinco filhos já partiram e a mamãe está aí ainda, né? Além de sete netos, ela tem mais 12 bisnetos e dois tataranetos, um deles ainda está na gestação. Beatriz integra um grupo ainda mais restrito. No Brasil, somente uma pessoa é mais velha que ela, a alagoana Yolanda Beltrão de Azevedo, que também tem 115 anos, mas nasceu antes, né, da pernambucana aí. Ela nasceu no dia 13 de janeiro de 1911. Os dados são da Longevity Quest, né, uma organização internacional especializada na validação de registros de pessoas com mais de 110 anos. Conhecido como supercentenárias. Ainda segundo a instituição, apenas cinco pessoas vivas no mundo todo, têm idade comprovadamente superior à dona Beatriz aí. A dona Ethel Caterham, né, a maioria é mulher, né, as mulheres que vivem mais mesmo, né? Ethel Caterham, de 116 anos, que nasceu no Reino Unido em 21 de agosto de 1909. Também tem a Naomi Whitehead, de 115 anos, que nasceu nos Estados Unidos em 26 de setembro de 1910. A Lúcia Laura Sargentito, de 115 anos, que nasceu na Itália em 22 de novembro de 1910. A dona Yolanda Beltrão de Azevedo, de 115 anos, né, que nasceu no Brasil no dia 13 de janeiro de 1911. E tem um homem no meio de tudo isso aí, tem o seu Shigeko Kagawa, o seu Shigeko Kagawa, de 115 anos, que nasceu no Japão em 28 de maio de 1911. De acordo com a família da dona Beatriz, a história de Beatriz chegou ao Longevity Quest quase por acaso. Tudo começou após a publicação de uma foto dela nas redes sociais, quando tinha 112 anos. Aí a organização entrou em contato com os parentes que reuniram, enviaram a documentação necessária e a validação foi concluída em 12 de setembro de 2023. Daqui a pouco, dona Geni está nessa listinha aí, né? Poucas pessoas vão ter a oportunidade de passar por essa lista aí. Que fazer, né? É isso. O tempo, né? O tempo deixa alguém mais do que o outro, né? Fazendo hora extra. É mais ou menos assim, né? Agora 12h25, trazer aí essa música que eu gosto muito. Opa, não era essa não, hein, Gal? Não era não. Não, era outra. Tá bom, toca essa então, rapaz. Vai lá, Gal. Agora são 12h25. Fábio Júnior.

Legal, legal demais, Fábio Júnior. Hoje é segunda-feira, dia 22 de junho, né? Amanhã é terça-feira e na quarta-feira é dia de São João, São João. São João, acende a fogueira do meu coração. Como é? Gostoso, né? Gostoso, né? Então, São João, daí na outra semana já é dia de São Pedro, né? Dia 29 de junho, inclusive, aniversário do meu sogro, né? Do meu sogro. O senhor Ineu não sei quantos anos ele faria, mais de 80 e pouco, né? Uns 84, talvez. Eita, nós, no tempo que ele estava vivo aí, o que a gente fazia de festa, hein? Caramba, ele era arteiro, hein? Ele era arteiro. Ele buscava bambu, cortava os bambu, fazia a cerca toda e soltava fogos e adorava ficar comemorando o aniversário, né? E curtindo o São João. Beleza, né? Agora então nós vamos ter o São João dia 24 e São Pedro. São Pedro no dia 29. É isso, festa de São João. É bom, eu gosto. Gosto sim.

é legal, né? Anjo Querubim. Que gostoso, né? Mês de junho, mês de forró, né? Mês de forró. Como nordestino, ele é criativo, né? É muito criativo. Muito, né? Você vê, nós estávamos assistindo aí a série, né? A novela, né? Novela da Globo aí. Guerreiros do Fogo, né? Guerreiros do Fogo, né? No meio daquela guerra toda, né? Daquele lugar insalubre, né? E o nordestino tá ali com a sanfoninha cantando, tocando, cantando, né? E consegue encontrar poesia num lugar tão difícil de viver, mas que ainda assim ainda consegue encontrar poesia. É bacana isso, né? Bacana. E Flávio José e Leandro José, eles compõem e também gravam músicas sensacionais. Eu não canso de ouvir esses caras aí. São muito bons no forró. O Flávio Leandro gravou uma música chamada Patchouli. Já ouviram? Não? Já ouviram? Patchouli? Patchouli é uma planta, né, Galo? É isso, é uma planta perfumada, né? Em que se faz perfume dela. E a mulher do Nordeste gosta de usar patchouli. E daí Leandro José fez uma música chamada Patchouli. Vamos ouvir juntos? Do começo, Galo. Pode ser? Patchouli! Vamos juntos.

Ah, patchouli, que gostoso, patchouli. 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Tá friozinho hoje, né? Tá bom para dançar um forró e tomar uma cachaça. Que Pedra 90? Você tá doido, cara? Mas a música nordestina, ela é boa até soleada, sabe? Até dedilhada é boa, né? E nem essa aqui, ó. Sabe qual é?

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0: Eita, nós canta.

Quino, ela e o seu violão, né? La Belle de Jou. Legal. Foi bom. João Paulo e Daniel. Agora são 12 horas e 46 minutinhos. Você tá na Interiorana. Tá na Interiorana, tá bacana. Assim diz o Minions, né? Nova programação da Interiorana aí no YouTube. Chegando por aí, hein? Daqui a pouquinho. Daqui a alguns dias.

0: Aí, Maurício Matar, pra ficar contigo. Legal, hein? Elba Ramalho junto. Ei, quanto tempo faz isso, hein, Galo? Faz tempo, né, Maurício Matar? É verdade, é verdade. Agora são 12 horas e 54 minutinhos. Chegando a hora, hein?
1: Dia na cidade.
0: Já passou.
1: Liga.

Epa, gostoso! Tem comida hoje? Tem o quê? Peixe? Que bom! Sou eu, estarei com você amanhã agora, né?

Tô aqui, mas tô indo. Estou indo embora. Ah, bom demais, gente. 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Volto amanhã. Volto amanhã, se Deus quiser. Tchau, gente. Tchau, tchau, tchau. Tchau, Galo. Fui. Tchau, Minas. Tchau. Até mais, gente. Tchau. Fui.

0: 13:03.
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5: Oi, gente, estamos chegando com mais um Baú Sertanejo. Eita, coisa boa. A partir de agora, nessa semana que inicia, hoje é segunda-feira, estamos chegando no ar com mais um Baú Sertanejo. Obrigado pela tua companhia, pela tua audiência. Estamos chegando com mais alegria para você. Aumenta o som, Baú Sertanejo já está no ar.

0: Esse é Baú Sertanejo, minha gente. Voltamos daqui a pouquinho, depois do intervalo.
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2: 13 horas e 23 minutos.
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0: Valeu, gente! Depois do intervalo, a gente tá aqui de volta com o Baú Sertanejo. Aumenta aí o som pra você conferir.

0: Obrigada, gente. É um prazer estar essa noite aqui com o Chitãozinho Chororó. É mais que um prazer, é uma honra.
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0: O Sertanejo, sempre com as melhores pra você aí de todos os tempos. Não sai daí não, depois do intervalo a gente volta.
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2: 13 horas e 42 minutos.
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2: Vem com a gente, meu povo, estamos chegando de volta no seu rádio com o Baú Sertanejo.

0: Abdul Karim.
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0: Isso é Baú Sertanejo no seu rádio, não sai da sintonia, já voltaremos com mais.
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2: 14 horas, em ponto.
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0: Eita, moda boa é essa aí que tá chegando aqui no nosso Baú Sertanejo.

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0: O sertanejo, depois do intervalo, a gente volta com mais sucesso pra você. Não sai daí, não.
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2: 14 horas e 17 minutos.
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0: Mais um modão chegando aqui no nosso Baú Sertanejo. Aumenta o som.

0: 14h30.
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7: Boa tarde. Muito boa tarde pra você. Mais uma segundona chegou, início de semana. Como que você está? Tudo bem? Como que você passou o finalzão de semana aí? Tudo certinho? Prazeraço, Johnny Silva. Hoje, 22 de junho de 2026. Vem comigo, que no caminho eu te conto. Muita coisa boa vai rolar por aqui. Tá começando mais uma tarde mais que demais. Pra você que tá aí no seu trabalho, tá em casa, muita gente também não tem aquele trabalho, né? Não está trabalhando, mas se Deus quiser, essa semana aí vai dar tudo certo pra você. Tá certo? Enquanto isso, você pode participar com a gente aqui nas redes sociais, pelo nosso WhatsApp, pelo nosso Insta e pelo nosso Facebook. Vamos começar muito bem com Menos é Mais. Coração partido.
8: Compadre, vambora. Ela vacilou comigo, nós estamos aí, né? Tudo certo.

0: Coração partido!
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animação aqui na sua tarde de segunda-feira, na tarde mais que demais. Vem comigo! Ah, muita coisa boa ainda vai rolar por aqui. Você curtindo aí, Paul, e antes você ouviu aqui o Guilherme Benuto também na nossa programação. Vai

0: Desculpe com Zé Neto e Cristiano. Ai, ouviu aqui também o Chitãozinho e Chororó da nossa programação. Já já tem muito mais. Vamos só tomar aquele cafezinho. Não saia daí.
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2: 14 horas e 55 minutos.
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0: É isso aí, mais música chegando por aqui na nossa Tarde Mais que Demais. Anitta e Felipe Amorim, gostosinho.

Marília Mendonça, Leão, aqui na nossa programação. E aí, tá fazendo o que de bom? Conta pra gente através das redes sociais, do nosso WhatsApp, tem o nosso site também, tá? O nosso aplicativo, você pode fazer a nossa programação através do nosso aplicativo. Por aqui continua, Kaluma!

0: demais, que demais, trazendo muita música boa pra você, Lauana Prado, Sonhador, Coração Partido também com Menos é Mais aqui na nossa programação, já já eu volto.
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2: 15 horas e 19 minutos.
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0: Uma ótima tarde pra você, essa é a tarde mais que demais, a tarde mais animada do Brasil, com certeza. Como que está aí o seu mês de junho? Ah, mês de Copa do Mundo, chegando por aqui Péricles e Ana Castela. Aumenta o volume aí.

a nossa tarde mais que demais, com muita música boa pra você. Muito obrigado pelo carinho, pela audiência. Marília Tavares com Murilo Ruf e Clau com a cortesia da casa. Passou por aqui também o Ferrugem. Eita! Olha só quem tá chegando por aqui. É o Gustavo Mioto, Depois do Amor. Aquele bolerinho gostoso, né? Pra lá, pra cá. Vem comigo!

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1: É o Marcos Ibelucci com Nadson Ferinha. Antes você ouviu aqui o seu Jorge Burguesinha. Já já tem muito mais, tá? Depois do break comercial, há uma super sequência pra você. Não saia daí.
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3: 15 horas e 48 minutos.
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1: Uma ótima tarde pra você. Prazeraço Johnny Silva, chegando Zé Neto e Cristiano, deu moral.

É a Nayara Azevedo com Ana Castela. E antes você curtiu aqui os Travessos, adivinha? Como é bom ter você aqui, tá? Segue participando com a gente aí pelo nosso site. Ó, o nosso site tá lindão, tá maravilhoso. Muita informação pra você. Tudo isso você encontra no nosso site. Tem como você participar com a gente também pelo nosso aplicativo. Sabe quem tá chegando já, né? A Simone Mendes. Me ama ou me larga. Enquanto isso, você pode participar aí.

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0: segundona retada de boa, né? Eu quero agradecer aí pela sua sintonia, pela sua audiência, você curtindo aí a Bruna Viola, Bate na Madeira, e antes você ouviu o Jonas Blue com a participação do Max. Gente, a nossa tarde tá ficando por aqui nesta segunda, mas voltaremos amanhã na terça-feira com muito mais pra você, tá bom? Não desgruda aí do aplicativo, do radinho, do nosso site, porque a nossa programação continua aqui, é 24 horas de muita música boa pra você, tá bom? Até amanhã, se Deus quiser. Tchau, tchau.
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0: 16h24.
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4: E aí, pessoal, beleza? 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Tamo chegando. 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
5: Gregory Matheus, festa boa.

0: 16h30.
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4: E aí, pessoal, beleza? Segunda-feira, tá na hora mais uma edição do Melhor do Sertanejo Universitário com Jonatas Gonçalves durante 2 horas aqui, ó, bem juntinhos pra gente curtir muito som bacana. Tamo chegando. Juntos com a melhor sequência sertaneja.
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0: Valeu,
1: Matheus.
0: Valeu, irmão.
1: Hoje ficou difícil escolher aqui, hein? Que festa boa.
0: Nossa, demais, excelente.
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2: 16 horas e 48 minutos.
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0: Obrigada, gente. Obrigada, obrigada mesmo.
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3: O melhor da música sertaneja, do jeito que você gosta, do seu artista predileto. Tem os lançamentos para você ficar por dentro das novidades e tem também o que foi sucesso em evidência ainda rolando por aqui no programa Arena Sertaneja.
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4: 17 horas e 7 minutos.
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0: vai. E aí, galera? E aí, Mogi?
1: E aí, Mogi? Tudo bem com vocês? Que energia maravilhosa, gente!
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0: Goiânia!
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3: 17 horas e 24 minutos.
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2: O sertanejo universitário, os clássicos e claro, tudo aquilo do sertanejo rolando aqui na Arena na edição do programa de hoje. O programa continua.
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0: Obrigado, viu? Obrigado.
1: Chitãozinho, Chororó, a gente diz assim nessa música pra vocês, ó. Você é tudo que pedi pra Deus.
2: Aí. Bora lá.
1: Assim.
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1: É, eu também tô curtindo com você essa linda canção aqui no Arena Sertaneja. Obrigado pela audiência, onde quer que você esteja aqui curtindo o nosso programa.
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2: 17 horas e 45 minutos.
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0: 17:55.
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5: Opa, tudo beleza por aí? Segunda-feira, já começando tudo de novo, começando mais uma semana, né? Eu sou Kleber Salles, hoje 22 de junho de 2026 e a partir de agora a gente começa mais uma edição do nosso Onda Sertaneja, no melhor clima aí das músicas sertanejas que você gosta de ouvir, hein? Se você curte moda boa, esse é o lugar, hein? As melhores do passado, as clássicas sertanejas, as músicas que fazem você relembrar da roça, do sítio, você que morou muitos anos, você que ainda mora, né, nesse paraíso. Grande abraço aí pra você, obrigado pela companhia, pela audiência, né? Galera toda aí que acompanha o nosso Onda Sertaneja, os compadres, as comadres que estão aí sempre na lida, né, do sítio, da chácara, da fazenda, né? Um grande abraço, bora começar o nosso Onda Sertaneja.
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5: Só moda boa por aqui.
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0: 18 horas, em ponto.
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4: Opa, tudo beleza por aí? Segunda-feira, já começando tudo de novo, começando mais uma semana, né? Eu sou Kleber Salles, hoje 22 de junho de 2026 e a partir de agora a gente começa mais uma edição do nosso Onda Sertaneja, no melhor clima aí das músicas sertanejas que você gosta de ouvir, hein? Se você curte moda boa, esse é o lugar, hein? As melhores do passado, as clássicas sertanejas, as músicas que fazem você relembrar da roça, do sítio, você que morou muitos anos, você que ainda mora, né, nesse paraíso. Grande abraço aí pra você, obrigado pela companhia, pela audiência, né? Galera toda aí que acompanha o nosso Onda Sertaneja, os compadres, as comadres que estão aí sempre na lida, né, do sítio, da chácara, da fazenda, né? Um grande abraço, bora começar o nosso Onda Sertaneja.
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4: Só moda boa por aqui.

Milionário e José Rico, eu, você e ela, aqui no nosso Onda Sertaneja, Paixão Tricordiana, hein? Eita! De 1996, do álbum De Cara com a Saudade. Mais um clássico pra você. Teve as Irmãs Barbosa também, né? Com Morena Bonita. E a participação e a música, né? Também do Carlito e Baduí. E o Padre Alessandro Campos, Dama Preferida. Agora tem Pedaços de Minha Vida. Mais um sucessão aqui no Onda Sertaneja, hein? É segunda-feira braba, rapaz. Vamos que vamos, gente. Esse é o melhor da música sertaneja pra você aqui no nosso Onda Sertaneja. Seja muito bem-vindo, hein? Alô, você do Brasil todo.

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0: do Maravilha com Tempo de Infância, no nosso Onda Sertaneja. Rapaz, boa demais essa moda, né? Teve o César e Paulinho também com Couro de Boi. E Pedaços de Minha Vida na voz da Eliane Camargo, né? Não falei a cantora, né, na hora que começou a música aqui, né, rapaz? Mas agora nós fala a Eliane Camargo. É, gente boa demais, hein? Conheci a Eliane Camargo, rapaz, muito bacana, uma baita cantora, uma baita profissional, viu?
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2: 18 horas e 26 minutos.
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2: 18 horas e 29 minutos.
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0: O nosso Onda Sertaneja vai seguindo em frente por aqui. Agora tem Durval e Davi nessa sequência. Oi, oi, oi. Teve, vai ter agora também o Lio e Léo com Velha Querência. E Pedro Bento e Zé da Estrada e Chico Rei Paraná com Dama de Vermelho. São as próximas três modas que a gente vai ouvir agora nesta programação número 1 do rádio aqui, viu? No nosso Onda Sertaneja desta segunda. Deixa cair, maestro! Aô, trem!

Leon Sil e Leonel aqui do nosso Onda Sertaneja, exemplo da vida. São as melhores músicas nesse clima gostoso de segunda-feira. Semana tá só começando, hein, comadre, compadre. Nosso muito obrigado a você pela audiência, pela sintonia. Vamos seguindo por aqui, tem mais, hein? Tem Tião Carreiro e Pardinho com Padecimento. Dando sequência aqui ao nosso Onda Sertaneja. 2 horas de clássicos sertanejos aqui no seu radião, hein? Arro, trem!

0: mais uma do Pedro Bento e Zé da Estrada, a gente curtiu aqui no Onda Sertaneja. Essa foi para fechar a primeira hora desta segundona, né? O Seresteiro da Noite, hein? Ah, o Seresteiro da Lua, Kleber Salles, Seresteiro da Lua, viu? É, daqui a pouco tem mais, hein? Depois do intervalo, a gente segue com mais Moda Bonita aqui no nosso Onda Sertaneja. Não saia daí, continue ligadão, ligadona aqui com o melhor programa sertanejo do seu rádio.
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2: 18 horas e 55 minutos.
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0: É, rapaz, é o nosso Onda Sertaneja, para você que sempre se liga aqui na rádio que toca só as mais bonitas, as melhores músicas, e aqui nesse horário, 2 horas de moda sertaneja. É exclusividade, viu? 2 horas exclusivas de música sertaneja aqui na melhor rádio, o melhor programa de modão chonado, hein? Vamos começar com Tião Carreiro e Pardinho? Amargurado. Ah, rapaz, a gente já começa essa sequência com uma das maiores canções de todos os tempos, no nosso Onda Sertaneja dessa segunda-feira.

Trio Parada Dura, Trovão Azul aqui no nosso Onda Sertaneja. É, rapaz, teve o som também caipira, o goiano e o paranaense. É, sou caboclo, sou feliz, né? O doutor e o caipira. E mais João Pinheiro e Cristiano, princesa do meu reinado. Bonita, hein? Bonita moda, hein? Agora vamos com João Mineiro e Marciano, hein? Já fui amando. Eita, moda bonita.

0: Zé Garoto e Timoré, do Serginho Viola. Até um dia, se Deus quiser.
1: Zé Garoto e Timboré com Espora de Ouro aqui no nosso Onda Sertaneja, para finalizarmos mais um bloco, mais uma super sequência nessa segunda-feira boa demais, hein? Ó, não saia daí, continue com a gente aqui no Onda Sertaneja, tá certo? Aqui você tem muito mais Modona Chonada, muito mais música boa na melhor programação, hein? Fica ligadinho que a gente volta já.
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3: 19:24.
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3: 19:27.
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1: É, rapaz, é o nosso Onda Sertaneja. Em casa, no carro, no trabalho, no descanso, você que está indo descansar ou está indo trabalhar, nosso abraço. Vamos seguindo mais com mais músicas, mais sucessos do cancioneiro sertanejo para você que está aí acompanhando a gente. Ó, Tunico e Tinoco, Cabocla Tereza. Essa aqui é um patrimônio, né? Essa música é um verdadeiro patrimônio do sertanejo. Lindíssima para você.
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0: Lourenço e Lorival aqui no Onda Sertaneja Pitoco, finalizando mais um bloco, mais uma sequência, e finalizamos também por aqui o Onda Sertaneja desta segundona, mas amanhã tem mais, hein? Amanhã tem mais modona bonita para você que é ouvinte número um, ouvinte fiel aqui da nossa rádio, né? Nosso Onda Sertaneja. Grande abraço para todo mundo, fiquem com Deus e amanhã tem mais onda por aqui, viu?
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4: O amigo é um irmão na adversidade. 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

0: 20 horas, em ponto.
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0: Horas e 2 minutos.
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0: 20 horas e 4 minutos.
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0: Horas e 8 minutos.
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0: Horas e 11 minutos.
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0: Horas e 17 minutos.
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0: Horas e 18 minutos.
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0: Horas e 21 minutos.
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0: Horas e 22 minutos.
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0: Horas e 23 minutos.
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0: 20 horas e 25 minutos.
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0: 20h27.
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0: horas e 29 minutos.
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1: horas e 33 minutos.
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1: Horas e 36 minutos.
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1: Horas e 42 minutos.
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2: Horas e 46 minutos.
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2: Horas e 47 minutos.
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1: Horas e 48 minutos.
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1: Vinte horas e 50 minutos.
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1: Horas e 51 minutos.
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0: 50 minutos. 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
1: Horas e 53 minutos.
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1: Horas e 57 minutos.
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1: 21 horas e 1 minuto.
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5: Oi, tudo bem com você? Uma ótima segunda-feira, excelente semana que tá começando. O Love Nejo tá no ar, de semana tá no iniciozinho e tem muita música bonita pra te acompanhar. Tá preparado? Aumenta o som e essa é a nossa primeirinha de hoje.
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